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1: Opa, e já passaram 15 anos.
2: Parece que foi ontem, Jorge.
1: Verdade.
2: À nossa.
3: Bota-me.
1: Saúde.
2: Vamos lá.
1: Boa noite.

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10: Então, para todos os votos de um muito bom dia, são 9 horas mais 7 minutos.
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10: Faça-lhe companhia, como sempre, até às 11, com música e informação no seu rádio, a começar esta edição com os sons vindos do Brasil. Chamam-se Tribalistas, vamos recuperar essa velha infância. Votos de que possa ter uma excelente quinta-feira ligado à Voz de Reguengos de Monsaraz.

Música vinda do outro lado do Atlântico com um selo de qualidade, os Tribalistas, Arnaldo Antunes, Marisa Monte, juntos nesta velha infância que abriu a edição de quinta das Manhãs da Voz de Reguengos, dia 24 de setembro de 2026, um dia com céu geralmente pouco nublado, vento fraco, máximas a atingirem perto dos 40 graus, 39 é a máxima hoje em Reguengos, 38 em Évora e Portel, vão estar 37 em Redondo, Alandroal e Moura, 36 em Mourão e Beja, são esperados 35 graus em Porto Alegre. Dentro de mais ou menos 4 minutos, vamos ter a habitual revista de imprensa. Hoje, nesta hora, vamos ter também o espaço de efemérides, até porque antecipamos o cartaz cultural para a edição desta quinta-feira. Habitualmente, às sextas-feiras, nesta semana, vai ser hoje mesmo e vai ser depois das 10h30. Para já, voltamos à música. É tempo de ouvir baladas, porque não também na manhã da rádio, com José Alberto Reis. A música chama-se Sozinho. Espero que não esteja, pelo menos connosco, está muito bem acompanhado. Tenha um ótimo dia. Fique por aí.

das canções que marcou a carreira de José Alberto Reis, esta balada que se chama Sozinho. Agora já são 9h17. Altura certa para espreitarmos o que escrevem os jornais nesta quinta-feira, já com a Visão e também a Sábado nas bancas. Começamos pelo Público, a entrevista do Público e da Renascença a Sebastião Bugalho afasta passos do rumo do governo, não é central naquilo que estamos a fazer. Novos documentos põem em causa depoimentos da Polícia Judiciária no caso Rui Pinto, é outro dos destaques do jornal. Avançamos para o Jornal de Notícias. Regras de Bruxelas travam a descida do IVA nos combustíveis. É outro dos destaques aqui também neste matutino. Depois, mais em cima, banca e energia lucram milhões, mas indústria e empresas exportadoras estão a cair a pique. 6 em cada 10 euros de lucro das cotadas na Bolsa Nacional tiveram origem na Galp, EDP e BCP. É destaque as buscas no gabinete do diretor da Polícia Judiciária por alegada escuta ilegal e também aqui a Liga das Nações, Cristiano Ronaldo, vai ser titular frente ao País de Gales logo mais. No Correio da Manhã, a Justiça caça computador da diretor da PJ, equipamento de Carlos Cabreiro e de outros responsáveis, alvo de investigação. O Ministério Público faz buscas na Judiciária, é o principal tema que hoje está no Correio da Manhã. Depois, redes de tráfego estão a instalar-se em Portugal e Jesus, com ambição na Liga das Nações, recordo, Portugal joga com o País de Gales às 19h45 nesta quinta-feira. António José Seguro e Luís Montenegro, aqui na capa também. Dinheiro do PRR pagou gastos em eventos com Montenegro e Seguro em Cascais. Festa de inauguração de escola custou 175 mil euros. Diz ministro, 6 mil professores meteram baixa no início do ano letivo. Aguiar Branco aceita inquérito do Chega a Neves e mais 1,8 milhões de prémio na Rena. Tenta chantagear marido com provas de infidelidade. Acontece em Coimbra. É outra das notícias do Correio da Manhã. Já no Diário de Notícias, fármaco para emagrecer supera 1 milhão de euros em vendas num só dia. E os direitos humanos é também, ou são também, chamados à capa deste matutino nesta edição de quinta. Guardas prisionais permitem agressões bárbaras a reclusos. Avançamos então para a revista Visão, Educação, atração pelo risco. O ministro Fernando Alexandre desmantelou estruturas regionais intermédias, fez desaparecer organismos e dispensou dirigentes superiores. Agora faltam peças na máquina do Ministério, como se viu com o caos nos exames e no início do ano letivo. A desburocratização do sistema vai funcionar? É a pergunta que faz a Visão desta semana. Já na Sábado, as regalias mais incríveis nas empresas, já não é só salário, há quem receba cheque creche, casamento pago, tratamentos de fertilidade, apoio ao arrendamento e dias extras. Saiba onde, como e porquê na Sábado desta semana. Avançamos agora para os económicos, começando pelo Jornal de Negócios. Em destaque, as reservas de combustível do país dão para 92 dias. Ministra da Energia afasta cenário de escassez e garante que estamos numa situação confortável de abastecimento, apesar das dificuldades registadas em França e da tensão nos mercados. Depois, Vítor Gaspar, é economista, está aqui na capa também do Negócios, diz que, e passamos a citar, se dependermos de máquinas para pensar e falar, temos um problema grave. No Jornal Económico, destaque para Montenegro, prevê excedente orçamental no final do ano e transportar petróleo custa mais de 1 milhão por dia. Finalmente, olhamos para os desportivos. Nesta quinta-feira, os desportivos destacam, obviamente, a seleção nacional. Cristiano Ronaldo está aqui na bola, anima arranque da Liga das Nações. Matar-me só de caçadeira e, mesmo assim, desvio-me da bala. São palavras de Cristiano Ronaldo que estão expressas na bola. Já no Record começa outra era e CR7 pensa em desfrutar do momento. Vida nova, escreve o Record. E, finalmente, no jogo, tentam matar-me há muitos anos, mas só se for de caçadeira, diz Cristiano Ronaldo, deseja marcar o gol 1000 ao serviço de Portugal, não descarta disputar ainda o Euro 2028. São então estes os temas que estão nas capas dos jornais nesta quinta-feira. Daqui a pouco voltamos à informação para trazer também outras notícias que marcam a atualidade nacional e internacional. Para já, um bom clássico para ouvir. Agora vem por aí o Zubi Forti com Red Wine.

0: Fantástico clássico hoje aqui a ser recordado também nesta manhã com os UB40, este Red Red Wine. Praticamente 9h25, vamos olhar para a informação que está a marcar esta manhã de quinta-feira, 24 de setembro, no país e no mundo. Fazemo-lo sempre por volta das 9h30 da manhã. E começo então por dizer-lhe que quase metade das crianças de um ano em Portugal, ou seja, 46,9%, teve aleitamento materno exclusivo até aos 6 meses em 2025, o valor mais elevado registado no país, revelam dados da Direção-Geral da Saúde. Mais de 70 concelhos das regiões Norte e Centro e também do Algarve continuam em perigo máximo de incêndio rural num dia em que as temperaturas estão acima dos 30 graus na generalidade do território. Ainda os níveis da religiosidade divergem de país para país europeu, mas em todas as mulheres são mais religiosas do que os homens, segundo o novo Atlas das Atitudes Sociais, que congrega indicadores sociais. O Parlamento debate 14 projetos de vários partidos para aliviar o aumento do custo de vida, entre as quais a descida do IVA dos combustíveis e dos alimentos, com avisos do Governo para o impacto nas contas públicas. Ainda o Primeiro-Ministro português critica, numa iniciativa sobre o clima nas Nações Unidas, a realidade absurda e insensata do aumento do preço dos combustíveis, defendendo a importância de garantir maior autonomia estratégica nesta área. O corpo de um inglês de 58 anos foi encontrado a flutuar na praia do Pintadinho, no concelho de Lagoa, no distrito de Faro. É uma informação que é avançada pela Autoridade Marítima Nacional. O Exército criou, num investimento de cerca de 587 mil euros, uma rede móvel tática 4G, 5G, para assegurar comunicações em zonas sem cobertura ou com redes degradadas. O anúncio é efetuado pelo chefe do Estado-Maior do Exército. Lá fora, destaque hoje para a China, mantém a sua posse componentes potencialmente sensíveis de um caça furtivo F-35 desviados para Hong Kong quando eram transportados da Austrália para os Estados Unidos. A notícia está a ser avançada hoje pela agência Bloomberg. Ainda o Partido da Autenticidade e Modernidade, membro da atual coligação governamental tripartida em Marrocos, venceu as eleições legislativas realizadas ontem, de acordo com os primeiros resultados provisórios. Taiwan reforçou a capacidade de patrulhamento marítimo em torno do atol de Pratas, reivindicado pela China. A informação é avançada nesta manhã por fontes oficiais, face ao aumento da atividade chinesa na zona. E a Câmara de Comércio da União Europeia da China elogiou a prorrogação da trégua comercial entre Washington e Pequim, mas alertou para incertezas para as empresas europeias devido aos controlos chineses às terras raras. Xi Jinping está de visita aos Estados Unidos, geralmente, aliás, com Donald Trump, devem ser parceiros e não rivais. O presidente chinês defende que a China e os Estados Unidos devem ser parceiros e não rivais e apelou à cooperação entre as duas potências na véspera das aguardadas conversações com o homólogo norte-americano Donald Trump.
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0: Praticamente 9h28.
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0: Daqui a pouco o espaço de efemérides, hoje um pouco mais cedo. Para já agitamos aqui um pouquinho a sua manhã com este bom ritmo de Cláudia Caramelo. A música chama-se Festa da Boa.

Chama-se Fazer Bebé, esta música trazida à antena pelo Jorge Guerreiro, atrás Cláudia Caramelo e essa festa da boa. Estamos a 23 minutos das 10 da manhã. Tempo agora para olharmos para aquilo que ficou registado na história neste mesmo dia 24 de setembro. Deixe-me dizer-lhe então que neste mesmo dia, mas no ano de 1849, morria com 45 anos o compositor austríaco Strauss. Neste dia também, no ano de 1961, nasceu o Totobolo, o primeiro jogo de apostas mútuas português, e em 73, a Assembleia Nacional Popular da Guiné-Bissau, eleita em 72, reunia-se em Medina do Bué e proclamava a independência. Também em 99, o então secretário de Estado da Cooperação, Luís Amado, é o primeiro governante português a visitar Timor-Leste em 24 anos. Já em 2004, morria com 69 anos Françoise Sagan, pseudónimo da escritora francesa Françoise Poirée, autora de Bom Dia, Tristeza. Alguns dos factos registados na história neste dia 24 de setembro, Dia Mundial dos Rios. Espaço de efemérides que habitualmente está por cá depois das 10 da manhã, hoje um pouco mais cedo. Relembro que por ser quinta-feira também vamos ter por cá o Espaço da Defesa do Consumidor com a doutora Helena Guerra, que mais uma vez nos vai trazer mais um tema à antena. Voltamos à música agora com Tony Carreira, Para Sempre.

0: É uma das mais recentes canções de Leandro, chama-se Gritar ao Mundo. Olhamos para as horas 9h45, muito bom dia, não se atrase nesta manhã. Damos-lhe conta também das notícias que vão estar em desenvolvimento no topo de horas, já a seguir.
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0: A Unidade Local de Saúde do Alentejo Central, em parceria com o município de Reguengos de Monsaraz, organiza amanhã a Feira da Saúde na Praça da Liberdade. O município de Reguengos associa-se ao 9º Passeio TT Mafra Reguengos, vai decorrer de 25 a 27 de setembro. E uma idosa morreu na sequência de um surto de gripe A, registado no lar da Santa Casa da Misericórdia de Veiros, no concelho de Estremoz. O dia 21 de setembro ficará marcado para sempre na história da Unidade do Comando Territorial de Évora da GNR. A segundo sargento Tânia Calisto é a primeira mulher do comando a ser nomeada comandante de um posto territorial. Foram realizadas escrituras relativas à antiga Aldeia Branca, um aldeamento de luxo localizado junto à barragem da Vigia, no concelho de Redondo, e o Tribunal de Beja adiou pela terceira vez o início do novo julgamento de um agente da BSP acusado de agredir e torturar um trabalhador agrícola ucraniano em 2019. São notícias que iremos então desenvolver na Síntese Informativa das 10 da manhã.
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0: E não esqueça que na próxima hora vamos ter o espaço de efeméride, vamos ter aliás as ocorrências registadas nas últimas 24 horas, era isso que eu queria dizer, até porque as efemérides passaram por aqui há poucos instantes. Vamos ter o espaço de eco e hoje, excepcionalmente, também cartaz cultural. Agora, vamos ao baú buscar esta canção velhinha de Mafalda Veiga, tem uma letra lindíssima. Ora, ouça.

0: desaforas ao Alentejo. A música de Chiaro é mais um alentejano a passar por cá nesta manhã. Estamos quase no final desta primeira hora das manhãs. Bom, como sabe, hoje joga a Seleção Nacional com o País de Gales. Ontem houve a conferência de imprensa e o selecionador Jorge Jesus deixou no ar mais algumas das suas fantásticas palavras.
1: Sou português, amo o meu país. Não sei como é que eu me vou sentir quando ouvi o hino nacional, mas uma coisa vos garanto. Sei o hino nacional todo.
0: Fantástico. Ora bem, vamos terminar a hora com a música dos Descendentes e a Madrugada Louca.

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5: Quinta-feira, 24 de setembro, um dia de céu geralmente pouco nublado ou limpo, vento a soprar fraco com máximas de 39 graus em Reguengos de Monsaraz, 38 em Évora e Portel, 37 em Redondo e Landroal, 37 ainda em Moura, 36 em Mourão e Beja, vão estar 35 graus de máximo hoje na cidade de Porto Alegre.
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5: Síntese informativa das 10 da manhã, uma vez mais, muito bom dia. A Unidade Local de Saúde do Alentejo Central, em parceria com o município de Reguengos de Monsaraz, organiza amanhã, sexta-feira, entre as 9h30 da manhã e as 13 horas, a Feira da Saúde, que terá lugar na Praça da Liberdade. A iniciativa reúne diversas entidades da área da saúde, proteção civil e intervenção comunitária, disponibilizando rastreios gratuitos, ações de sensibilização e atividades práticas dirigidas à população. O programa integra um conjunto diversificado de ações, como por exemplo rastreios visuais. Vai estar presente, por exemplo, a equipa local de intervenção de Reguengos de Monsaraz e Mourão, o CACI, a atividade de origamis da Santa Casa da Misericórdia de Reguengos de Monsaraz. Haverá também uma aula de zumba com uma sessão de exercício físico aberta à comunidade, para além de um workshop de alimentação saudável. O município de Reguengos de Monsaraz associa-se ao 9º passeio TT Mafra Reguengos de Monsaraz, que decorre a partir do dia de amanhã e até domingo. Esta edição, dedicada ao tema aos monumentos, propõe um percurso todo o terreno que liga dois territórios marcados pela história e pelo património, proporcionando aos participantes uma experiência única de descoberta e convívio. As inscrições estão abertas. Uma idosa morreu na sequência de um surto de gripe A, registado no lar da Santa Casa da Misericórdia de Veiros, no concelho concelho de Estremoz. O INEM foi acionado na noite de terça-feira para o lar, na sequência de vários casos de doença entre os utentes. No local foi identificado um surto, tendo sido necessário evacuar 4 utentes para o Hospital do Espírito Santo de Évora durante a noite. Os restantes utentes permanecem em isolamento. Entre idosos e funcionários, cerca de 29 pessoas apresentam sintomas associados a este surto de gripe A. E o dia 21 de setembro de 2026 ficará marcado para sempre na história. A sargento Tânia Calisto é a primeira mulher do Comando Territorial de Évora da GNR a ser nomeada comandante de um posto territorial, detentora de uma experiência relevante, tanto no desempenho de funções de patrulhar em vários postos territoriais, como de investigadora no Núcleo de Investigação Criminal. A sargento Tânia Calisto terminou recentemente o curso de formação de sargentos, reunindo as qualificações para, em conjunto com a sua competência e o mérito do trabalho que tem vindo a desenvolver, ter merecido a confiança do comandante da unidade, que a nomeou comandante do posto territorial de Mourão. Nesta exigente missão, ao serviço da população, é desejada as maiores felicidades e sucessos no desempenho de tão importantes e exigentes funções. Foram realizadas ontem as escrituras relativas à antiga Aldeia Branca, um aldeamento de luxo localizado junto à barragem da Vigia, no concelho de Redondo. O projeto turístico chegou a representar um investimento superior a 60 milhões de euros e previa criar 170 postos de trabalho. Depois de insolvência e de anos de impasse, o futuro daquela área permanece por conhecer. Esta concretização das escrituras marca um novo momento num processo que atravessa mais de 2 décadas e que esteve associado a um dos maiores projetos turísticos projetados para o concelho. Finalmente, digo-lhe que o Tribunal de Beja adiou pela terceira vez o início de um novo julgamento de um agente da PSP acusado de agredir e torturar um trabalhador agrícola ucraniano em 2019 para procurar notificar testemunhas estrangeiras. A primeira audiência deveria ter sido realizada ontem à tarde, mas a juíza chamou à sala o arguído, o seu advogado e testemunhas de defesa para anunciar a anulação da sessão e adiamento dos julgamentos sem nova data definida por enquanto. Segundo a juíza, não foi ainda possível traduzir uma carta rogatória para tentar notificar testemunhas de acusação estrangeiras que já não se encontram em Portugal.
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5: Vai acontecer no próximo dia 26 de setembro o Arraial das Vindimas no quintal do Centro Cultural Caridadense 1º de Maio. Vai haver vacada com gado da ganadaria Garcia a partir das 20 horas. 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
5: E das 10 já passam 10 minutos, votos gravados de uma excelente manhã de quinta-feira para si. Sejam então muito bem-vindos à segunda hora das manhãs da Voz de Reguengos.
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5: Dentro de instantes, no ar, as habituais ocorrências registadas nas últimas 24 horas pela Guarda Nacional Republicana. Para já abrimos a hora com este bom ritmo dos Némanos. Vem por aí esse Aioé do Roça Roça. Nesta hora, espaço da Deco e, excepcionalmente, também o cartaz cultural.

0: é que não se lembra desta canção que fez sucesso pela dupla Ricardo e Henrique? O que é que eu faço? Aliás, vale a pena amar, é assim que se chama esta canção que ouvimos. Agora passam 18 minutos das 10 da manhã. Vamos agora conferir as ocorrências registadas nas últimas 24 horas pela GNR.
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2: Bom dia, senhores ouvintes. Fala-se o segundo sargento Rui Beijinho da Sala de Situação do Comando Territorial da Guarda Nacional Republicana Évora para vos informar acerca da atividade operacional desenvolvida no dia 23 de setembro de 2026. Na área de responsabilidade deste comando, ocorreram 3 acidentes de viação, sendo uma colisão e 2 atropelamentos, o qual resultaram danos materiais. Registrou-se um incêndio na natureza agrícola, tendo ardido pasto. No âmbito da criminalidade, foram registradas 10 ocorrências, sendo 2 crimes contra as pessoas, 4 crimes contra o património, 3 crimes contra a vida em sociedade e 1 crime previsto em averiguação avulsa. Foi dado cumprimento a 2 mandados de detenção e condução emanados por autoridade judiciária, sendo para cumprência ato processual. No âmbito de controle nacional, registámos 97 infrações relativas à legislação rodoviária, 1 infração relativa à legislação policial e 7 infrações relativas à legislação ambiental. Mantemos as operações direcionadas à prevenção da floresta e ao controle do mato na madeira do pinheiro, do policiamento intensivo costeiro, sensibilização da problemática dos afogamentos, uma operação com incidência na sensibilização para a necessidade de adoção de comportamentos de autoproteção escolar, verão seguro, campo seguro, uma campanha de proteção do abutre preto, uma operação de combate ao comércio ilegal de animais exóticos, uma operação com incidência na sensibilização para a problemática dos desaparecimentos, prevenção e fiscalização no interior dos comboios e uma operação de combate à criminalidade. Por hoje é tudo, a Sala de Situação do Comando Territorial de Évora, restante efetivo desta unidade, deseja a todos vós um ótimo dia.
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0: Informação que nos chega da Sala de Situação do Comando Territorial de Évora da Guarda Nacional Republicana.

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3: São praticamente 10:30 da manhã.
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3: É verdade, e já com a presença habitual da doutora Helena Guerra, que já aqui está connosco ao telefone e em direto. Muito bom dia.
5: Muito bom dia.
3: Tudo bem por Évora?
5: Está tudo bem por Évora. ainda um calorzinho de verão.
3: É verdade, é verdade. Apesar de já estarmos numa nova estação, não é?
5: É verdade, não nos podemos esquecer que o outono já entrou, portanto. É verdade. Mas acho que este calor assim mais veranil, acho que também já é sol de pouca dura, não é, João?
3: Sim, sim, sim. Era isso que eu ia dizer para dia 28, mais 4 dias, parece-me que este calor em excesso já vai embora.
5: Exato.
3: Até que enfim, não é?
5: eu não posso muito dizer isso, porque eu já tenho partilhado em off com o João que sou muito veranil e gosto muito do calor, mas também é verdade que a cada estação o seu tempo, por isso já deve vir um tempo mais ameno,
3: é
5: que
3: verdade.
5: É próprio, não é? Não, é mais próprio.
3: E acabamos por ter também um verão muito longo, não é? Porque eu lembro-me que tivemos altas temperaturas logo antes mesmo da entrada da estação, portanto foi mesmo um verão longo.
5: Pois foi, um verão longo.
3: Ora bem,
5: como eu tanto gosto.
3: Muito bem. Bom, não estamos cá para falar do tempo, mas vamos falar de outros temas e hoje a DECO traz-nos jogos compulsivos ou jogo compulsivo. Onde é que a DECO intervém?
5: Exato. Também é o tempo que se passa a jogar, neste caso. De facto, a DECO tem vindo a estar atenta a esta problemática. Por vezes somos contactados por consumidores que, em virtude de jogarem de uma forma compulsiva, ficam com as suas finanças pessoais altamente comprometidas e procuram-nos também no sentido de pedir a intervenção da DECO para a renegociação de créditos, para para uma orientação financeira que é extremamente necessária, sobretudo quando as finanças pessoais se complicam e, neste caso, em virtude do jogo compulsivo. Portanto, como digo, a DEC tem defendido também a alteração ao regime jurídico aplicável aos jogos e às apostas online, em particular no que respeita à publicidade, ao combate ao jogo ilegal e, naturalmente, à proteção dos direitos dos jogadores, à proteção dos menores e à prevenção de fenómenos de adição causados por jogo excessivo e desregulado. Por isso, a DEC congratula-se com o recente projeto de lei do Grupo Parlamentar do PS sobre medidas de prevenção do jogo compulsivo, combate ao jogo ilegal online e o tal reforço que referi da proteção dos consumidores, alterando o regime legal em vigor, tal como a DEC tem vindo a reivindicar. A proposta agora em discussão no Parlamento vem estabelecer ou aprofundar medidas importantes, algumas das quais há muito defendidas pela DEC. Destacamos as seguintes: a realização de campanhas de promoção e sensibilização sobre a política do jogo responsável, a articulação com as entidades exploradoras, as associações de consumidores e as entidades públicas competentes em matéria de comportamentos aditivos e dependências. Por outro lado, o exercício do direito de autoexclusão no site da internet de qualquer entidade exploradora ou no sítio da internet da entidade de controlo, inspeção e regulação, que passa a ter efeito extensivo a todas as restantes entidades exploradoras legalmente habilitadas a exercer essa atividade em Portugal. É dada também agora competência à entidade de controlo, inspeção e regulação de jogos para notificar os websites, as plataformas digitais, as aplicações móveis e os órgãos de comunicação social ou outros suportes de comunicação e publicidade para remover, desindexar, bloquear ou fazer cessar a divulgação de conteúdos de promoção, publicidade, angariação ou disponibilização relativas a jogos e apostas online explorados por entidades que não estejam legalmente habilitadas a exercer essa atividade em Portugal, podendo ainda ser notificados os prestadores de serviços de pagamento ou as entidades legalmente intervenientes na execução de operações de pagamento para adotarem medidas de recusa, bloqueio ou interrupção de operações associadas à atividade ilícita. Passa ainda a ser disponibilizada no site da internet da entidade de controlo, inspeção e regulação uma lista atualizada das entidades comprovadamente identificadas como não legalmente habilitadas a explorar jogos e apostas online em Portugal. Ou seja, uma espécie de lista negra das entidades que não estão habilitadas para este efeito. Sendo na mesma página também disponibilizado um canal que permite aos utilizadores comunicar sites, plataformas, aplicações ou outros suportes relativamente aos quais existam fundadas suspeitas de exploração não autorizada destes jogos e destas apostas online. É criado ainda um plano de ação para a prevenção e combate ao jogo ilegal online, coordenado pelo Serviço de Regulação e Inspeção de Jogos, em articulação com as entidades exploradoras, as associações de consumidores, as autoridades policiais e judiciárias e as entidades públicas competentes em matéria de comportamentos aditivos e dependências, bem como o conteúdo funcional estabelecido. Estas e outras medidas merecem total concordância da DECO, que, como já referi inicialmente, há muito reivindicava estas medidas mais, digamos que mais restritivas e de maior controle sobre esta área do jogo, e vão naturalmente ao encontro de algumas das reivindicações que a própria DEC já vinha a fazer há muito tempo nesta matéria. E por isso continuaremos naturalmente a acompanhar os desenvolvimentos acerca do tema que aqui hoje destacamos, para que possamos ter, de facto, um jogo online mais robusto e seguro para os utilizadores, combatendo as situações de jogo ilegal e os riscos do jogo compulsivo. Também nesta matéria quero relembrar que através do Gabinete de Proteção Financeira da DECO, podemos acompanhar situações de fragilidade financeira ou situações que se agravam em consequência do jogo compulsivo e que daí decorrem situações de dificuldade no cumprimento das responsabilidades financeiras que os consumidores têm a seu cargo, como é o caso dos créditos. Como de resto inicialmente já tinha dito, a DECO acompanha os consumidores que por estas razões ficam em situações de dificuldade financeira ou mesmo de sobreendividamento e, como nós aqui relembramos também todas as semanas, este apoio é disponibilizado de forma gratuita no âmbito do protocolo que nos liga ao município de Requengos. Por isso, para estas questões ou outras relacionadas com os direitos do consumidor, a DECO está disponível presencialmente sempre nas segundas e quintas-feiras de cada mês, no Gabinete de Ação Social do município de Requengos. Eu recomendo sempre que seja feita uma marcação prévia para que os consumidores assim possam ter a certeza que contam com o apoio da DECO para as questões que os preocupam e que, obviamente, são desafiantes e que precisam, de facto, de ser resolvidas. E eu estou certa de que com o apoio especializado da DECO será mais fácil.
3: Sem dúvida, e relembramos que o próximo atendimento vai ser no mês de outubro, concretamente a 8 de outubro, tem ainda alguns dias para fazer essa mesma marcação. Doutora Helena Guerra, muito obrigado então por este tema trazido à antena da Voz de Reguengos. Marcamos encontro para a próxima quinta-feira, correto?
5: Exatamente, cá estaremos.
3: Continuação de uma boa semana, bom trabalho por aí.
5: Muito obrigada igualmente. Até para a semana.
3: Até para a semana. Bom dia. A doutora Helena Guerra connosco neste Espaço da Defesa do Consumidor, depois das 10 da manhã às quintas-feiras, reposição à tarde, depois das 16h30.
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3: E todas as semanas há também por cá, na antena da Voz de Reguengos, cartaz cultural, habitualmente às sextas-feiras, excepcionalmente nesta semana à quinta. E é por isso que daqui a pouco lhe vamos dar também algumas sugestões, já para o fim de semana, porque ele chega muito rapidamente. Para já damos uma voltinha pela música. E agora, para ouvirmos este som que já toca, é Belito Campos, nos traz Ficam Comigo.

0: Ficam comigo, a música de Belito Gambos, hoje no ar também na antena da Voz de Reguengos. E não esqueça que depois das 11 horas no ar vamos ter também a edição de discos pedidos por telefone. Depois do meio-dia temos o espaço de mensagens aberto a quem quiser participar via Facebook, via SMS ou via WhatsApp. Faça-nos chegar o seu pedido ao 961-734-481.
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Sejam muito bem-vindos ao nosso cartaz cultural, sempre com boas propostas para o seu fora de casa. Começamos hoje por dizer que o município de Reguengos de Monsaraz associa-se ao 9º passeio TT Mafra Reguengos de Monsaraz, que decorre de 25 a 27 de setembro, portanto neste fim de semana. Esta edição é dedicada ao tema Os Monumentos e propõe um percurso todo o terreno que liga dois territórios marcados pela história e pelo património, proporcionando aos participantes uma experiência única de descoberta e convívio. As inscrições estão abertas, pode ligar para o 919-111-132. Fica também no ar esta informação no nosso cartaz cultural, que no próximo dia 28 de setembro, no âmbito do ciclo de sessões de esclarecimento ao estudante 2026-2027, tem lugar às 18h30 uma sessão online dedicada ao tema Estatuto do Trabalhador Estudante, dirigida aos estudantes da Universidade Aberta, em particular àqueles que conciliam a frequência do ensino superior com uma atividade profissional. Portanto, recorda, é dia 28 de setembro, a partir das 18h30. É uma iniciativa que é promovida pelos Centros Locais de Aprendizagem de Reguengos Monsaraz, Peso da Régua, Praia da Vitória e Silves, com o apoio da Associação Académica da Universidade Aberta. A participação é gratuita, mas sujeita a inscrição prévia obrigatória. Neste sábado há a Real das Vindimas no quintal do Centro Cultural Caridadense 1º de Maio. Há a vacada com gado da ganaderia Garcia pelas 16 horas. E a partir das 20, esmerado o serviço de jantares, servem refeições para fora por encomenda. Há prémios para as três melhores pegas para essa vacada que acontece pela tarde. Às 21h30, a atuação do grupo musical CIR, Carlos e Rui. Por isso, não pode mesmo faltar. Divirta-se neste fim de semana, concretamente neste sábado, no quintal do Centro Cultural Caridadense 1º de Maio, obviamente na Caridade, é o Arraial das Vindimas. Arrancam também nesta sexta-feira, na aldeia do Odeiro, as festas em honra de Nossa Senhora da Ourada, de 25 a 28 de setembro, com entrada livre. Então, dia 25, nesta sexta-feira, abertura das festas às 20h30, 21h30, grandiosa garreada com o gado da ganaderia Catarina Fernandes, animação musical com Zé Pedro Sousa e banda à meia-noite, depois às 17h, grandiosa garreada com um gado da ganaderia Catarina Fernandes também, 20h30, abertura do recinto das festas com Porto no Espeto, 21h30, baile com Pedro Peleve e às 23h, o concerto com Bandidos do Cante. À meia-noite, magia no ar. Meia-noite e meia, continuação do baile com Pedro Peleve. E à 1h30, animação musical com o DJ Moonlight. Isto no sábado. No domingo, missa seguida de procissão, acompanhada pela banda da Sociedade Filarmónica Corvalense, a partir das 17h. E às 22h, o baile vai ser animado com Nuno Florindo. Finalmente, na segunda-feira, destaque então para a grandiosa garreada com gado da ganaderia Catarina Fernandes, que acontece às 17h. Portanto, são estas as festas em honra de Nossa Senhora da Ourada, de 25 a 28 de setembro. A entrada é livre na aldeia do Outeiro.

Dizemos também que neste sábado há mega aula Hydro by Night em Reguengos de Monsaraz. Vai ser nas piscinas municipais Vítor Martelo. Be Active é uma iniciativa, portanto, que está integrada na Semana Europeia do Desporto. É, portanto, a partir das 20 horas, relembro, nas piscinas municipais Vítor Martelo, esta mega aula Hydro by Night. Mais informações e inscrições na Secretaria da Piscina Municipal Coberta em Reguengos de Monsaraz. Participe!

E a carta arqueológica de Reguengos de Monsaraz, da autoria de Rui Mataloto e André Pereira, vai ser apresentada também neste sábado às 11 horas da manhã, no Salão Nobre dos Espaços do Concelho, integrada nas Jornadas Europeias do Património 2026, sob o tema Rever, Reavaliar, Reinventar. Esta sessão dá a conhecer uma obra dedicada ao património arqueológico e à história do território, valorizando a memória, a investigação e a identidade do concelho. E mais uma atividade para sábado, integrada na programação de setembro, a Biblioteca Municipal de Reguengos de Monsaraz recebe a apresentação do livro 11 Minutos, da autoria de Inês Valadas. É uma sessão literária que acontece às 16 horas. A obra, um dark romance, acompanha a história de Laurel e Adriane, cujos caminhos se voltam a cruzar num turbilhão de segredos do passado, promessas quebradas e lealdades desfeitas. Uma narrativa intensa e emocionalmente devastadora que explora uma ligação impossível de apagar e que promete provar aos leitores que o amor é sempre a arma mais letal. O encontro contará com a presença da autora, que é natural de Évora, cara do subgénero literário em Portugal e criadora de uma vasta comunidade de leitores. Inês Valadas irá levar à biblioteca uma conversa aberta sobre o seu percurso, o impacto das suas histórias e os detalhes desta nova obra. Relembro, é na Biblioteca Municipal de Reguengos, sábado às 16 horas. E domingo há para ver em Reguengos de Monsaraz, no Auditório Municipal Alberto Janes, cinema Homem-Aranha, um novo dia. É, portanto, um filme para maiores de 12 anos com 150 minutos. Última sugestão, então, neste nosso cartaz cultural semanal, aqui na Voz de Reguengos. Alberto Janes, cinema Homem-Aranha, um novo dia. É, portanto, um filme para maiores de 12 anos com 150 minutos. Última sugestão, então, neste nosso cartão.

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9: Estamos na luta, Sr. Freda. Vamos mesmo a passar aqui por cima da linha do comboio. Cuidado.
10: É como o dia,
11: está bem. Está difícil, João.
12: É tão lentinho.

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2: E já cá estou para a edição da manhã dos discos pedidos, no ar até perto do meio-dia, certamente com a sua participação e com o apoio também do Instituto Ótico de Reguengos.
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2: 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Relembramos a frase que terá que dizer ao pedir a sua música. Instituto Ótico de Reguengos, o seu ótico da família. Pode ligar a partir de agora o 266-502-766. Primeira chamada chega-nos de Aldeias de Montoito. Francisco, muito bom dia.
4: Olá, sou João Ferreira, bom dia.
2: Como é que está? Tudo bem consigo?
4: Está bomzinho, tudo bem.
2: Sim, senhor. Vamos saber então qual é a frase de participação.
4: Instituto Ótico de Reguengos, o seu ótico da família.
2: Quem vamos ouvir?
4: Mais um tema da menina Rosa Maria Sequeira, nesse excelente tema. É o tema Paulo a Crescer.
2: Muito bem, vamos dedicar.
4: Agora vamos dedicar ao amigo José Manuel Paga de Alves Montoito, para o menino Luís Faustino também das Aldeias, para a gerência da Sociedade de Aldeias de Montoito, para a menina Rosalina, para a menina Sofia e para o seu Pedro Felizberto, agora para o Joaquim do Ricardo Aldeias de Montoito, para o amigo Zezinho da Horta, as melhores para ele, e para a dona Conceição Aires e seu marido António Aires, para o amigo Francisco Cabral, para o Nuno Coelho, para o amigo Rocinol e para a menina Marisa, agora para a menina Daolinha e para o doutor Nelson Macieira, para o amigo Zé Patinho e para a sua esposa Gertrudes, para o amigo João Rosa e sua esposa Carla Canelas, para o amigo Sérgio Mónica e para a primeira Jocelina, para o grupo da Morgada e para a menina Paulinha Caeiro, para as meninas do lado de Montoito, e para a Maria José de Arguengo e seu gatinho Gabriel. Está tudo.
2: Muito bem, está dedicado, Francisco. Continuação de uma boa quinta-feira para si.
4: Igualmente, sou Ferreira, até amanhã.
2: Até amanhã, bom dia. Vamos então escutar esse tema trazido pela Rosinha, essa canção escolhida pelo Francisco em Aldeias de Mondoito.

0: E depois da Rosinha, vamos em frente com a sua participação. Vamos agora até a Mieira conversar com a Flávia. Muito bom dia.
1: Bom dia.
0: Olá, Flávia, tudo bem?
1: Está tudo bem.
0: Pela Mieira, não é?
1: Sim, exatamente, está tudo bem. Por aqui está sol, está um dia bonito.
0: Pois, exatamente, mais um dia quentinho, não é?
1: É verdade, é verdade.
0: Pois é. Então, vamos saber qual é a frase, não é?
1: Instituto Ótico, de Reguengos do Céu Ótico de Família.
0: E a Flávia pediu para ouvir música do Brasil.
1: Sim, a Paula Fernandes, com o tema Esse é Você.
0: Vamos dedicar.
1: Dedicar aos meus pais, ao meu irmão, à Conceição Ares, ao Becas, e a todos os que estiverem na escuta, à Manuela Cambaio, ao Sr. Agostinho, ao Sr. Feliciano, à Marília, bem, para toda a gente que estiver na escuta, está tudo incluído, é mais fácil assim.
0: Muito bem, sim senhor, fica então dedicado. Flávia, muito obrigado pela participação e desejo um ótimo dia.
1: Está bem, obrigada. Até amanhã.
0: Até amanhã, obrigado. A Flávia Lucas a ligar então de Amieira e a pedir para ouvir a Paula Fernandes. Vamos lá então escutá-la nesta canção que se chama Eu Sem Você. Não se esqueça de enviar também a sua mensagem para a próxima hora de emissão através do 961-734-481. Pode chegar via SMS ou via WhatsApp ou também para o Facebook da Voz de Reguengos.

0: Paulo Fernandes, última Eu Sem Você. Avançamos na edição da manhã, agora com a participação do nosso ouvinte Toy. Muito bom dia.
1: Bom dia, Sr. Freire, e a todos os fiéis amigos da RVR.
0: Muito bem dito, sim, senhor. Como é que está?
1: O Toy está uma maravilha, Sr. Freire.
0: Ainda bem, é bom sinal, portanto.
1: É, é.
0: Então, vamos começar pela frase, não é?
1: Ora, Instituto Óptico, Dragões do Céltico, de família.
0: Ainda não precisou de lá ir.
1: Mas estou a precisar, Sr. Freire.
0: Está
1: eu peço, já vejo mal. Às vezes me palpita.
0: Pois.
1: Mas pronto.
0: Pronto,
1: mas
0: então...
1: tenho que lá para tarde, tenho. Não tem... sei quando, mas pronto.
0: Tem que lá fazer um teste, então. Um teste de visão.
1: Tal e qual.
0: Então, vamos saber quem vamos ouvir?
1: É o de Black sem ar, não é, Sr. Freire?
0: Exatamente, é o que vamos ouvir, sim, senhor.
1: E para ter vinha lá um com a falta de ar, não, mas é a esposa dele, entrar, Sr. Freire. Eu até pensava que era o chefe. Aquilo anda sempre com a falta de ar, mas pronto.
0: Ah, é?
1: É, opa, isso é muito chato. Ele deve estar a ouvir pela bruta aqui há bocadinho. Deixa.
0: Pronto. Que não lhe falta o ar.
1: Tal e qual é. Então vá, Sr. Freire, vamos dedicar a todo o auditório que cai além fronteiras, vai para Mil Fontes, vai para vocês aí na rádio, as melhores para quem está menos bem de saúde, um abraço e até amanhã, Sr. Freire.
0: Está feito por hoje, não é, Toy?
1: Tal e qual. Um abraço ao esposo da Dona Conceição e um beijinho para ela. Eu até ouvi, não liguei, mas eu estava a ouvir.
0: Estava a ouvir. Muito bem, fico entregues, fico entregues. Um abraço, Toy, e continuação de boa quinta-feira.
1: Então vá, obrigado igualmente para si, Freire. Vá,
0: obrigado, bom dia.
1: Vá, bom dia.
0: Vamos então ouvir já de seguida esse tema de Black, sem ar, antes o patrocínio.
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0: The Black, o tema chama-se Sanhar. 11h22, mais uma chamada. Esta chamada chega agora de Reguengos e é da Marília. Muito bom dia.
1: Bom dia, João Ferreira, e bom dia a todos os ouvintes que estiverem na nossa escuta.
0: Tudo bem consigo, Marília?
1: Tudo, João.
0: Muito bem, a passar bem amanhã, já sei.
1: A passar bem amanhã, aí na escuta.
0: Sim, senhora.
1: E é bom ouvir os nossos amigos ouvintes.
0: Muito bem, então vamos à frase.
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0: Nem mais. E hoje?
1: Nem menos.
0: Nem mais nem menos, exatamente. E hoje quem vem pedir?
1: O Eduardo Santana.
0: Pede ao Ambrósio, não é?
1: Pede ao Ambrósio, é a verdade.
0: Muito bem. E dedicamos a música?
1: Dedicamos aos meus três netinhos que estão na escola, com um grande beijinho para eles, que são meus amorzinhos. Olha, e ao 610, que deve ser ele que me está a dar um toque. Aos meus dois filhinhos e ao meu marido que deve andar na escuta. À nossa amiga Rosarinho, à Manuela Cambaio. E também vou-me dedicar à Conceição Ares, que ela ontem nem sequer falou no meu nome, mas não sei o porquê. A gente às vezes esquece. À Maria Custódia, com um grande beijinho para ela e para os pedreiros de Montrigo, de Reguengos e de onde eles estiverem a trabalhar. E aos pintores também. Olha, e vou dedicar também à nossa Ana Maria, à Jacinta e à nossa Clarinha. E também vai ser para o João Cosme, que não tenho ouvido agora.
0: É verdade, não tem aparecido.
1: Pois não, deve andar de posto da máquina.
0: Se calhar. Ou então já mudou de localização, não é?
1: Pois, podia ter mudado.
0: Pois.
1: Ao nosso Bequinhas, também ao amigo Agostinho e à nossa amiga Flávia, que ela é linda. Um grande beijinho para ela. E para todos os ouvintes, e levo três beijinhos para a sua casa, João.
0: Muito bem, agradeço como sempre. Marília, espero que possa continuar a passar bem o dia.
1: Sim, se Deus quiser, olha, vou dizer que o meu homem amanhã faz anos.
0: Ah é? O balão amanhã faz anos?
1: Faz anos, sim, eu também tenho que fazer anos.
0: Pois, claro, com certeza. Então, e podemos saber quantos anos é que ele faz?
1: 66.
0: 66 anos.
1: Ainda é jovem.
0: Sim, senhora.
1: Ainda está para as curvas.
0: Pronto, então, olha, já registrei.
1: Fez bem, João, fez bem.
0: Era para registar, não é?
1: Era, sim.
0: Pronto, eu logo vi. Então está registado.
1: Olha, que o nome dele é António Manuel.
0: Muito bem, eu sei. Portanto, não é balão.
1: Não, é só o apelido. Ele não tem balão na família. É só pelo apelido dele.
0: É Godinho, não é?
1: Sim, sim.
0: Pois, pronto. Ok, muito bem. 66 anos amanhã. Muito bem, Marília. Então fica aqui já registado, amanhã passaremos os parabéns para ele.
1: Obrigada, João.
0: Sendo assim, continuação de boa quinta-feira e até amanhã.
1: Mais uma quinta.
0: Mais uma.
1: Até amanhã.
0: Até amanhã, obrigado. Bom dia. Beijinho. Vamos então ouvir Eduardo Santana, esteve connosco por ocasião do aniversário da Voz de Reguengos. Vamos lá recordar Pede ao Ambrósio.
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0: pede ao Ambrósio, a música trazida pelo Eduardo Santana, quando já são 11h29, manhã de quinta-feira de discos pedidos na voz de Reguengos. Vamos para mais uma participação, agora conversamos com o nosso ouvinte Maria. Bom dia.
1: Bom dia.
0: Como está, Maria? Tudo bem?
1: Tudo bem.
0: Está a ligar de caridade, não é?
1: É, sim.
0: Muito bem. Maria, sabe a frase de participação?
1: Quero uma ajudinha, se faz favor.
0: Vamos lá então. Instituto Ótico de Reguengos.
1: Instituto Ótico de Reguengos.
0: O seu ótico de família.
1: O seu ótico de família.
0: E quem vem pedir para ouvir?
1: Nini Vaz Maga.
0: Muito bem, vamos ouvir aqui o Timarinho, pode ser?
1: Gosto.
0: Vamos dedicar?
1: Dedicar ao meu marido e aos meus filhos.
0: Portanto, só para eles, não é?
1: Só para eles.
0: Muito bem. Pronto, está então dedicado. Espero então que possa continuar a passar bem esta quinta-feira. Agradeço a sua participação e até breve.
1: Obrigada, bom dia.
0: Muito obrigado, bom dia. 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

0: Escutamos assim a voz de Nininho Vaz Maia e este Timarinho. Vamos avançando e agora vamos ao encontro do nosso ouvinte Feliciano. Muito bom dia.
1: Oh, Sr. João, muito bom dia.
0: Tudo bem, Feliciano?
1: Oh, Sr. João, tudo bem. Está aqui a correr um bocadinho mal, mas está tudo bem.
0: Ah, isso é que é pior, não é?
1: Pois, houve aqui uns percalços.
0: Às vezes há, não é?
1: Pois, aqui os meus colegas enganaram-se a uma fita que não era e agora tenho que atirar outra vez de novo, Sr. João.
0: Pois.
1: Correu mal, mas enfim. Nada que não se resolva.
0: Pronto, se tem solução, melhor assim, não é?
1: Tem. Só o que tem solução é a morte, Sr. João, mas o resto é tudo.
0: Dizem que sim, dizem que sim. Pronto.
1: Um abraço para o Tom, que ele está na escuta, Sr. João.
0: Está, já cá esteve, não é?
1: Já, eu vi.
0: Então, vamos...
1: É um rapazinho que está sempre para todo lado, Sr. João.
0: Pois, parece que sim. Ele pelo menos diz que quando não participa está sempre a ouvir também.
1: Não falha, ele não falha.
0: Sr. Não falha. Bom, então, vamos à nossa frase.
1: Ora, Instituto Ótico Reguengo dos Ótico de Família.
0: Hoje quem vamos ouvir?
1: Ora, se não me engano é o quê? Daniel Ferreira?
0: Sim.
1: Menina bonita não paga, não é?
0: Mas também não anda,
1: só se andar a pé. A gasolina está a cara, Sr. João.
0: Cada vez mais, não é?
1: E, se fosse, não falo nisso.
0: Pois. Bom.
1: Já tenho pouco cabelo e assim, cada vez menos, Sr. João.
0: Eu acredito. Não é para menos, realmente. Enfim.
1: É verdade.
0: Enfim. Bom, então vamos dedicar a música, não é?
1: Oi, Sr. João, como isto está aqui um bocadinho atrapalhado, como já lhe disse, bate para todo o auditório, pronto, para a minha lista do costume, para o Sr. João e sua família, e um resto bom dia.
0: Muito
1: e
0: bem.
1: Vamos trabalhar, Sr. João.
0: Tem que ser. Então um abraço
1: Tem
0: e bom trabalho para si.
1: Olá, um abraço para o Sr. João, até amanhã e obrigado.
0: Obrigado eu, até amanhã. Vamos então ouvir a voz de Daniel Ferreira, que hoje nos traz então esta canção. Não é o baile das velhas, mas é Menina Bonita Não Paga, Mas Também Não Anda.

Menina bonita não paga, mas também não anda. Aqui com este som de Daniel Ferreira e DJ Dani. Vamos em frente com mais uma chamada nesta manhã e agora conversamos com o António Pires. Muito bom dia. Bom dia, António. António? A rede hoje aí não está a ajudar. Não sei se me consegue ouvir. Não está fácil. Provavelmente numa zona complicada. António? Bom, não sei se o António me está a ouvir, mas de facto nós aqui não conseguimos escutar a voz deste nosso ouvinte que está aqui para participar. Tinha escolhido aqui para ouvir a música do Carlos Sotelo, exatamente, a chamada acabou então por cair. Tinha pedido Carlos Sotelo, Portugal está em coma. É o tema que vamos ouvir nos próximos instantes.

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2: Ora bem, vamos para a última participação desta manhã. Conversamos com o nosso ouvinte, Julieta. Muito bom dia.
3: Muito bom dia, amigo João. Muito bom dia para todo o auditório.
2: Então, tudo bem, Julieta?
3: Tudo. Vamos andando, João. Um dia de cada vez.
2: Pois, como dizem todos os nossos ouvintes, não é?
3: Pois, é assim. Olha, João, a família. Estão todos bem?
2: Estão todos.
3: Está tudo bem? Esposa,
2: felizmente.
3: Está tudo bem? Isso
2: felizmente.
3: É que é preciso.
2: Pronto. Já sei que com o João Maria também está tudo bem, que eu já falei com ele, não é?
3: Sim.
2: Pronto, ainda bem.
3: Graças a Deus, olha, vamos andando.
2: Claro. Ora bem, então vamos saber qual é a frase de participação?
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2: Exatamente. E hoje temos aqui para ouvir a Ágata, não é?
3: Sim, vamos ouvir a Ágata no Soldado da Paz.
2: Sim.
3: Que vou dedicar a todos os bombeiros, a todos, e a todo o nosso auditório. Deixo um beijinho para si, um beijinho para o Becas e para as princesas dele, um beijinho para a Jacinta, também para a Marília Godinho e família, para a nossa Manuela e marido, também para o Agostinho na Amareleja. Olhe, para todos os amiguinhos que estejam na escuta, um desejo de uma boa quinta-feira e até amanhã, se for possível.
2: Muito bem, cá esperamos então amanhã também pela participação da Julieta. Um beijinho para si também e um ótimo dia.
3: Obrigado, João. Leve 3 beijinhos.
2: Muito obrigado, agradeço como sempre.
3: Adeus.
2: Obrigado, bom dia. Ora bem, ficamos mesmo por aqui quanto à participação dos nossos ouvintes via telefone. Lembramos que à tarde temos linha direta, é mais uma hora de discos pedidos por telefone, mas se quiser participar por mensagem, poderá fazê-lo já a seguir ao meio-dia. Aliás, poderá fazê-lo já. Enviar essa mesma mensagem com o seu pedido e com a sua dedicatória para que depois do meio-dia possa então aí sim escutar a música e também a dedicatória que nos enviou. Vamos ficar com a Ágata numa hora em que tivemos o patrocínio, uma vez mais, do Instituto Ótico de Reguengos. 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

0: Boa tarde. A Cimbala lança um concurso para o novo contrato de transporte público no Baixo Alentejo. A Comunidade Intermunicipal do Baixo Alentejo avançou com um novo concurso para a concessão do Serviço de Transporte Rodoviário Regular de Passageiros, dando início a um novo ciclo de contratação pública na região. O procedimento foi publicado a dia 21 de setembro no Diário da República e prevê a celebração de um contrato de serviço público de segunda geração, colocando a Cimbala entre as primeiras comunidades intermunicipais do país a avançar para este modelo. O novo contrato deverá reunir um único enquadramento, os dois modelos de transporte atualmente em funcionamento na Cimbala, a concessão de serviço público e a chamada Bolsa de Quilómetros. Este concurso prevê o período de concessão de 8 anos, refletindo a dimensão do serviço colocado a concurso para assegurar o transporte público rodoviário regular dos passageiros do Baixo Alentejo. De acordo com a Cimbala, este novo procedimento pretende preparar a próxima geração do serviço público do transporte intramunicipal, estabelecendo requisitos relacionados com a oferta de transporte, frota, sustentabilidade ambiental, bilhética, informação ao passageiro e meios necessários à operação. A publicação do concurso marca assim o arranque de um novo processo de contratação para o transporte rodoviário regular de passageiros na região. O procedimento segue agora para as várias fases previstas na contratação pública, estando afixado o dia 16 de novembro como prazo para a apresentação de propostas. O PS do Baixo Alentejo visitou a nova residência de estudantes da Universidade Politécnica de Beja. A Federação do Baixo Alentejo do PS visitou a residência Europa na Universidade Politécnica de Beja, tendo sido recebida pelo reitor da instituição, Aldo Passarinho. Na visita participaram Marcelo Guerreiro, presidente da Federação do Baixo Alentejo do PS, o deputado Pedro do Carmo, João Catarino, presidente da Federação do Baixo Alentejo da Juventude Socialista e Maria João Ganhão, presidente da Comissão Política Conselhia de Beja do PS. A nova residência disponibiliza 503 camas e já começou a receber estudantes da Universidade Politécnica de Beja. Este equipamento inclui quartos, estúdios e espaços destinados ao estudo, convívio e apoio à comunidade académica. Segundo a Federação do Baixo Alentejo do PS, a Residência Europa representa um investimento de cerca de 22 milhões de euros, financiado pelo Plano de Recuperação e Resiliência, e em comunicados socialistas sublinham que o projeto foi lançado e financiado pelo anterior governo do PS no âmbito de uma política que, segundo o partido, assumiu o alojamento estudantil como uma responsabilidade pública e como uma condição para garantir a igualdade no acesso ao ensino superior. A Federação considera que o reforço da oferta do alojamento público permite apoiar os estudantes e as famílias e reduzir os obstáculos associados aos custos de habitação. Para o PS, esta questão assume particular importância nos territórios do interior, onde o alojamento é também apontado como um fator de atração e de fixação dos estudantes. Os socialistas defendem ainda que a nova residência reforça a capacidade de afirmação da Universidade Politécnica de Beja e o seu contributo para a qualificação da população e para o desenvolvimento económico e social do Baixo Alentejo. Castro Verde investe 750 mil euros na reabilitação de arruamentos da vila. A Câmara Municipal de Castro Verde vai iniciar durante a próxima semana a primeira de 3 empreitadas destinadas à reabilitação de vários arruamentos da vila num investimento global de cerca de 750 mil euros. As intervenções têm como objetivo melhorar as condições de circulação e a segurança rodoviária, mas também contribuir para a valorização e a qualificação do espaço público. A primeira empreitada vai incidir na zona envolvente do Largo da Feira, abrangindo a Rua da Feira, a Rua Nova da Feira, bem como a Rua de Almodóvar, e os trabalhos incluem ações de reabilitação e repavimentação e representam um investimento municipal de cerca de 345 mil euros com IVA incluído. A obra será executada pela empresa José de Sousa Barra e Fins Limitada e, segundo o presidente da Câmara Municipal de Castro Verde, António José Brito, deverá ter uma execução relativamente rápida. Segundo o autarca, esta primeira etapa terá uma execução relativamente rápida entre o final do mês de outubro e meados de novembro.
1: É uma intervenção muito robusta e muito longa, mas é também um caminho que tem sido muito exigente, porque a Câmara teve que contrair um empréstimo para dar esta resposta. Estamos a falar de um investimento que poderá andar à volta dos 700 mil euros, isto por um lado. Depois foi preciso fazer todo o processo de contratação pública, que é demorado e que é muito burocrático, como tenho sempre a oportunidade de dizer. E, portanto, é isto que leva mais tempo. Na verdade, nós avançamos com determinação, estamos a falar de uma intervenção muito ampla, como digo, na vila de Castro Verde, para já com um conjunto de ruas, numa primeira etapa, chamemos-lhe assim, ou fase, num conjunto de ruas à volta do Largo da Feira, Rua de Almodóvar, mas depois também partes significativas da Rua dos Ciprestes, da Rua de Mértola, Rua Sanches de Miranda, Avenida Humberto Delgado, Rua de Casével e na Avenida 25 de Abril. Portanto, esta primeira intervenção será nestas ruas todas. Mais tarde, porque não podemos fazer tudo ao mesmo tempo, teremos uma intervenção, numa segunda fase, na Rua de Aljustrel, sendo que esta intervenção vai implicar também a requalificação da rede de águas. E, portanto, a Rua de Aljustrel e todas as transversais, não são todas, são aquelas que estão em mau estado, vão ser requalificadas.
0: Declarações de António José Brito. A 16ª Feira da Caça regressa a Mértola com um novo espaço e 3 dias dedicados ao setor cinegético. Falta agora um mês para o arranque da Feira da Caça de Mértola, um evento que deverá voltar a reunir milhares de visitantes, expositores, profissionais do setor e entusiastas da atividade nos dias 23, 24 e 25 de outubro. Reconhecido como uma das principais feiras temáticas dedicadas à caça em Portugal, esta iniciativa pretende dar a conhecer o mundo cinegético e os recursos naturais do território, ao mesmo tempo que promove as potencialidades turísticas, económicas, culturais e gastronómicas do concelho de Mértola. A grande novidade da edição de 2026 é a realização da feira no Parque Desportivo e Lazer Municipal, um novo espaço que permitirá, segundo a organização, melhorar as condições de acolhimento de visitantes, expositores e parceiros. Durante os 3 dias do certame, o programa irá incluir várias atividades relacionadas com a caça e gestão cinegética, entre conferências, demonstrações, fauna viva, momentos gastronómicos, animação cultural e divulgação dos produtos locais. Esta iniciativa pretende também reforçar a identidade de Mértola enquanto a capital nacional da caça, promovendo a ligação entre a atividade cinegética, o território e os restantes recursos do concelho. Também em Mértola, a performance e instalação Olvidar estreia hoje na mina de São Domingos, no musical na mina de São Domingos, integrada no Festival Arte Non-Stop, promovido pela Câmara Municipal de Mértola. Criada pela Malvada em parceria com a Companhia Cepa Torta, no âmbito do projeto Malacate, a criação resulta de um processo imersivo desenvolvido com a comunidade local e com a participação do Grupo Coral da Mina de São Domingos. Entre 5 e 24 de setembro, o projeto desenvolve residências artísticas, entrevistas, momentos de diálogo, recolhas de materiais e ensaios, culminando a apresentação pública da performance instalação. Esta, o Olvidar, cruza teatro, performance, fotografia e vídeo para explorar o esquecimento enquanto um espaço de oportunidade e de regeneração. Em declarações à Rádio Castrense, Ana Luena, co-criadora deste projeto, descreve o que esperar para esta apresentação, que toma como ponto de partida a própria palavra olvidar, um termo em desuso que significa esquecer e que propõe um olhar para o esquecimento não como algo negativo, mas como uma oportunidade de mudança.
2: Em esta edição própria da Mina de São Domingos, em que nós estamos a trabalhar a partir desta ideia de esquecimento, mas como forma de potenciar a transformação, como forma de criar novas narrativas, ou seja, o que é esquecimento como a possibilidade da mudança. O que nós tivemos aqui a trabalhar foi um trabalho intensivo durante 2 residências artísticas no mês de setembro, no início do mês e agora estamos cá, em que tivemos a trabalhar com materiais que trouxemos, um texto original da Filipa Leal, que tem uma ficção, que é uma aldeia que desaparece, e também materiais fotográficos e vídeo, que nós trabalhamos na área do cruzamento disciplinar entre o teatro, a fotografia, o vídeo e a música, e esses materiais foram produzidos cá, quer através do próprio lugar, não é? Da captação do próprio lugar, mas sobretudo, e importante, com a comunidade, ou seja, esses materiais foram produzidos com a comunidade, com a participação da comunidade, que também vai estar a apresentar o momento final, que chamamos performance e instalação, no musical, mas que é cá fora, na rua, em que vamos ter quer a participação enquanto intérpretes da comunidade, do grupo da comunidade, quer também a projeção e as fotografias, e música ao vivo também, original. E também estamos a trabalhar com uma equipa profissional de intérpretes.
0: Declarações de Ana Luena na apresentação de hoje do Olvidar na mina de São Domingos. Terminamos por aqui a informação, pelo menos por agora. Mantenha-se connosco aqui em 93FM, já sabe, para estar atualizado com as nossas notícias. Tem sempre o nosso site em radiocastrense.pt. Eu volto às 15h30 para lhe trazer mais informação.
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10: Neste momento passam 14 minutos do meio-dia. 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
10: Não se esqueça que há uma mega aula Hydro by Night no próximo dia 26 de setembro, a partir das 20 horas, nas piscinas municipais Vítor Martelo, em Reguengos de Monsaraz. Para mais informações e inscrições, deverá dirigir-se à Secretaria da Piscina Municipal Coberta das Piscinas Vítor Martelo, em Reguengos de Monsaraz. Esta iniciativa está integrada na Semana Europeia do Desporto.
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10: Exatamente, sejam então bem-vindos ao espaço de mensagens até perto da uma e com o apoio exclusivo nesta hora da Soft Decor.
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10: 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E hoje abrimos a hora com as bombocas. É o pedido do nosso ouvinte António Mieira a dizer-nos hoje boa tarde. Gostava de ouvir as bombocas com o Pimba das Mulheres para dedicar aos ouvintes da Rádio Voz de Reguengos. Obrigado, assina a Mieira. Obrigado também pelo seu pedido. Cá estão elas então, prontíssimas a tocar. Trazem-nos então esse Pimba das Mulheres.

O Pimba das Mulheres com as Bombocas. E de seguida vamos ouvir e recordar também este tema de Arthur Sullivan, esse Petite Demoiselle, diz a mensagem. Olá, sou João, quero ouvir Arthur Sullivan e Petite Demoiselle para dedicar-se a si, à equipa da rádio e para todos os ouvintes, com um bom dia, beijinhos, obrigado, assina Manuela Cambaio. Obrigado, Manuela, um beijinho e boa quinta-feira para si. E vamos lá então recordar essa mesma canção que nos pede.

0: Assim recordamos a Sullivan com este Petite Demoiselle. Agora vão passando 25 minutos do meio-dia. Seguimos com mais um pedido.
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0: E esta é mais uma mensagem que nos chega da nossa ouvinte Carla Grilo a dizer-nos: olá, bom dia, amigo João Ferreira. Gostaria de ouvir Jota dos Santos para dedicar à Lúcia Falé, à minha vizinha Manuela, à Daniela Araújo e à minha mãe e ao meu marido. Obrigado. Obrigado então, Carla Grilo, também pela participação neste espaço de pedidos musicais. E vamos então escutar Jota dos Santos, Quando Ela Passa.

0: Este é o som de Jota dos Santos. A música chama-se Quando Ela Passa. Chegamos ao meio e meia neste espaço de mensagens. Não esqueça que para participar nesta hora de emissão deverá enviar a sua participação para o 961-734-481. E já de seguida vamos escutar música que foi escolhida pela nossa ouvinte Lia Silva. Olá, gostaria de ouvir a Susana, Amor em Tom Menor. Obrigado. Obrigado, Lia, também uma vez mais pela participação. Vamos ouvir esse tema já de seguida, mas antes, o patrocínio.
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Uma hora, voz de Susana, e agora vamos até ao Brasil para escutar esta canção de Ricky Renner, para ouvir essa canção que se chama Filha. Diz este pedido, João, boa tarde, gostaria de ouvir Ricky Renner, que infelizmente nos deixou, no tema Filha, para dedicar à minha afilhada com um beijinho de parabéns da madrinha. Te amo, minha princesa, que sejas sempre e eternamente feliz, assina a nossa ouvinte Célia. Obrigado, Célia, pela mensagem. Parabéns à aniversariante, um dia feliz. E vamos então escutar esse tema.

0: É sem dúvida uma das canções mais bonitas gravadas pela dupla Ricky Renner, aqui o tema Filha. A 20 minutos da 1 da tarde, é importante dizer-lhe uma vez mais que esta hora é sempre patrocinada pela Softbecor, tintas Rui Pinto em Reguengos de Monsaraz, agora em novas instalações. 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Bom dia, gostaria de ouvir a música de David Carreira e Tony Carreira, Se Eu Soubesse, para dedicar a todas as pessoas que gostarem de ouvir. Obrigado e o resto de um bom dia. Assina a mensagem o nosso ouvinte Zé Pedro. Obrigado uma vez mais também pela participação neste espaço de pedidos por mensagem. Vamos ouvir então David Carreira e também Tony Carreira, já a seguir depois do nosso patrocinador.
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2: E só por causa disso, gostava de convidar aqui uma pessoa muito especial para cantar agora comigo em cima do palco. O meu pai está aí, não?

Ao vivo no Altice Arena, esta versão de Se Eu Soubesse com David Carreira e também Tony Carreira. Vamos para o último pedido de hoje, que é da nossa ouvinte Ana Gato. Bom dia, Sr. João. Gostava de ouvir os Saramagos, o velho mundo alentejano. Obrigado, assina Ana Gato. Obrigado, Ana, também pela participação. E vamos então ouvir esse tema dos Saramagos. Cá estão eles. Trazemos então esse velho mundo alentejano.

0: Este espaço de pedidos musicais regressa amanhã, como sempre, depois do meio-dia. 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
0: 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Ficamos a 8 minutos da 1.
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2: Estamos mesmo no final desta hora de emissão. Relembro, como sempre faço, que depois da 1h30 há parodiandas para ouvir, sempre com um novo episódio diário. Depois das 15, em entrevista na Voz de Reguengos, vamos ter Viviane Lima com o seu novo single que ontem aqui apresentámos, Meu Coração Quebrou. É essa a canção que vamos ouvir até perto da 1h, altura em que vamos ter informação regional.

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4: Mais uma vez, muito boa tarde. A Unidade Local de Saúde do Alentejo Central, em parceria com o município de Reguengos de Monsaraz, organiza no dia de amanhã, entre as 9h30 e as 13h, a Feira da Saúde, que terá lugar na Praça da Liberdade. A iniciativa reúne diversas entidades na área da saúde, proteção civil e intervenção comunitária, disponibilizando rastreios gratuitos, ações de sensibilização e atividades práticas dirigidas à população. O programa integra um conjunto diversificado de ações. A partir das 9h30, abertura da feira de stands participantes com a unidade de cuidados na comunidade de Reguengos, Monsaraz e Mourão. Haverá rastreio de tensão arterial e glicémia, roleta do bem-estar. Ainda a unidade de saúde pública da Unidade Local de Saúde do Alentejo Central, Saber para Proteger, a União de Dores de Sangue, a unidade de farmacovigilância do Centro e Norte Alentejano, a Ótica Vanesa com rastreios visuais, a Coral com treino de suporte básico de vida, os bombeiros voluntários de Reguengos Monsaraz, com simulação de apoio à vítima, a equipa local de intervenção de Reguengos e Mourão, o CACI, com atividade de origamis da Santa Casa da Misericórdia de Reguengos de Monsaraz, ainda também o Instituto Português do Desporto e da Juventude, com o programa Cuida-te, e o CLDS 5G, com ações de frita e nutrição. Às 10 horas haverá aula de Zumba, sessão de exercício físico, aberta à comunidade, e às 11 horas um workshop de alimentação saudável, dinamizado pela Associação Vitamina Mimos, dedicada à promoção de hábitos alimentares equilibrados. A Unidade Local de Saúde e o município de Reguengos convidam toda a população a participar nessa manhã, ou seja, já amanhã, nessa manhã dedicada à prevenção, à literacia em saúde e à promoção de estilos de vida saudáveis. O município de Reguengos Monsaraz associa-se ao 9º passeio TT Mafra Reguengos de Monsaraz, que decorre a partir de amanhã e até domingo. Esta edição, dedicada ao tema Os Monumentos, propõe um percurso todo terreno que liga dois territórios marcados pela história e pelo património, proporcionando aos participantes uma experiência única de descoberta e de convívio. As inscrições estão abertas. E uma idosa morreu na sequência de um surto de gripe A registado no lar da Santa Casa da Misericórdia de Veiros, no concelho de Estremoz. O INEM foi acionado na noite de terça-feira para o lar, na sequência de vários casos de doença entre os utentes. No local foi identificado um surdo da gripe A, tendo sido necessário evacuar 4 utentes para o Hospital de Évora durante a noite. Os restantes utentes permaneceram em isolamento. Entre idosos e funcionários, cerca de 29 pessoas apresentam sintomas associados ao surto. A situação está a ser acompanhada pelas autoridades de saúde pública, que estão a monitorizar a evolução do surto e também a situação clínica dos utentes e funcionários afetados. O dia 21 de setembro de 2026 ficará marcado para sempre na história, isto porque a segundo sargento Tânia Calisto é a primeira mulher do Comando Territorial de Évora da GNR a ser nomeada comandante de um posto territorial. Detentora de uma experiência relevante, tanto no desempenho de funções de patrulheira em vários postos territoriais, como de investigadora no Núcleo de Investigação Criminal, a sargento Tânia Calisto terminou recentemente o curso de formação de sargentos. Tânia Calisto reúne assim todas as qualificações para um conjunto com a sua competência e o mérito do trabalho que vem desenvolvendo, ter merecido a confiança do comandante da unidade, que a nomeou comandante do posto territorial de Mourão. Foram realizadas ontem as escrituras relativas à antiga Aldeia Branca, um aldeamento de luxo localizado junto à barragem da Vigia, no concelho de Redondo. O projeto turístico chegou a representar um investimento superior a 60 milhões de euros e previa criar 170 postos de trabalho. Depois da insolvência e de anos de impasse, o futuro daquela área permanece por conhecer. Esta concretização das escrituras marca um novo momento num processo que atravessa mais de 2 décadas e que esteve associada a um dos maiores projetos turísticos projetados para o concelho. Não foi divulgada a identidade dos novos titulares da propriedade, os valores envolvidos na operação ou estabelecer qual será o futuro daquela área. Também não existem, até ao momento, elementos que permitam concluir que esteja decidido um novo investimento ou a recuperação do projeto turístico inicialmente previsto. E os bombeiros de Moura integraram na sua estrutura operacional um drone subaquático de última geração, tornando-se assim uma das poucas unidades deste género em todo o país. Este aparelho facilita as operações subaquáticas sem necessidade de recurso a mergulhadores, evitando assim a exposição dos operacionais a riscos em locais perigosos. O equipamento será manobrado por elementos da equipa de mergulho, que possuem formação específica na área das buscas subaquáticas, estando atualmente em fase de formação. E o Tribunal de Beja adiou pela terceira vez o início do novo julgamento de um agente da PSP acusado de agredir e torturar um trabalhador agrícola ucraniano no ano de 2019 para procurar notificar testemunhas estrangeiras. A primeira audiência deveria ter sido realizada ontem à tarde, mas a juíza chamou à sala o arguído, o seu advogado e testemunhas de defesa para anunciar a anulação da sessão e adiamento dos julgamentos sem nova data definida. Por enquanto, segundo a juíza, não foi ainda possível traduzir uma carta rogatória para tentar notificar testemunhas de acusação estrangeiras que já não se encontram em Portugal. A Vinipax está de regresso entre os dias 3 e 5 de outubro, integrada na Rural Beja. Esta 17ª edição, que reforça a sua dimensão internacional, afirma o vinho, a gastronomia e a cultura vitivinícola como elementos centrais da identidade, da economia e da promoção turística do território. Afirmar-se como um espaço de encontro entre produtores, profissionais, consumidores, jornalistas e diferentes territórios vitivinícolas, aproximando regiões, culturas e experiências em torno do vinho, é o principal objetivo. O evento vai proporcionar aos visitantes, durante 3 dias, conhecerem vinhos e produtores de diferentes geografias, participarem em provas comentadas, masterclass, experiências de harmonização num programa que cruza vinho, gastronomia e território. E o valor mediano de avaliação bancária na habitação atingiu um novo máximo histórico de 2.254 € por metro quadrado no mês de agosto. São mais 14 € do que no mês anterior e 14,7% acima do mês homólogo de 2025. Segundo o INE, ou seja, o Instituto Nacional de Estatística, o aumento homólogo de 14,7% do valor mediano da avaliação bancária realizada no âmbito de pedidos de crédito para a aquisição de habitação ficou abaixo do registro passado, em julho, enquanto a variação em cadeia se fixou em 0,6%. A Península de Setúbal foi a região onde se verificou o aumento mais expressivo, face ao mês anterior, ou seja, 1,6%, enquanto a descida mais acentuada se registou no Algarve, com menos 1,2%. E no desporto, a 23ª edição realiza-se no próximo domingo, junto ao Santuário de Nossa Senhora das Ares, em Viana do Alentejo. Trata-se da 23ª edição do Grande Prémio de Atletismo Feira de Ares Luís Filipe Branco, que vai contar com 110 atletas inscritos na prova principal. A competição chega este ano à 23ª edição, como dizia, e volta a integrar o programa da Feira de Ares, recuperando assim uma ligação que fazia parte da tradição do certame. Segundo a Câmara Municipal de Viana do Alentejo, o número de inscrições na prova principal quase duplicou face ao ano anterior. O programa inclui provas destinadas aos escalões jovens, a corrida principal com uma distância de 10 km e uma caminhada de 8,5 km. Estão também previstos prémios para os diferentes escalões participantes.
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6: Pois são esta. Estavam duas VIPs do Jet Set a comprar os seus relógios.
7: Olha, Rica, o meu custou 6 mil euros. Que tal, Rica?
8: Ah, que porcaria de relógio, Rica. Olha que o meu custou 20 mil euros.
6: Passa um pobre diabo e diz...
9: Ora, ora, o meu relógio só custou 3 euros e é muito mais avançado do que esses, ora.
10: Mais avançado?
9: Pois é, agora comparem lá. O meu vai ou não vai 10 minutos mais avançado do que os vossos, hein?

0: Sim, mas porquê?
1: É que assim ninguém se deve admirar que os futebolistas se metam no álcool. Se querem que eles joguem com alma e a alma está por dentro, onde queriam eles que eles pusessem o álcool quando precisam de massajar a alma?
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12: 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E se for preciso, ai, ele até mete o parafuso.
13: Senhoras e senhores, meninas e meninos, bichas e bichos, o Zé do Bricolage.
1: Homem, estás aí há tanto tempo a parafusar esse parafuso.
14: Oh, mulher, já sabes como eu sou. Cá o Zé do Bricolage usou a parafusar tântrico.
1: O parafusar tântrico? Mas o que é isso?
14: É quando o parafuso fica com o prego ao fundo.
15: Oh, pai, o meu balanço está torto. Posso dar-lhe umas marretadas, posso?
14: Na casa do Zé Bricolage não se resolvem as coisas à marretada, porque eu não sou nenhuma marreta, como aqueles marretas da Assembleia da República que aprovam leis à marretada, porque votam sem saberem qual é a matéria votada. Olha, logo que chega a tua irmã, eu vou consertar-te o baloiço.
15: Mas para que é que precisa da mana para me arranjar o baloiço?
14: Porque cá o Zé do Bricolage, quando faz um concerto, quer que o concerto fique bem afinado. Portanto, para o teu baloiço ficar a balançar nos trincas, vou precisar da tua irmã, porque ela nasceu no mês de outubro.
15: E o que é que isso tem?
14: Que tem que ela balança. Ela é balança, entendes?
1: Ai, Zé, o que é que tu estiveste a fazer à nossa cama?
14: Então, estive a acertar-lhe as pernas.
1: Acertar-lhe as pernas? Então, mas a cama ficou com uma perna coxa, homem.
14: Assim como a perna coxa que a nossa cama ficou certa. Ai, por mim, que eu sou o Zé do Bricolage. É que assim, com a cama a coxear por si, quando estivermos no truca-truca, cansamos-nos muito menos.
1: Ah, quer-se dizer, tu achas bem ter uma cama com uma perna coxa, achas?
14: Então, e por que não? Eu tenho-te a ti há quantos anos e tu tens duas pernas, cada qual com a sua coxa, não tens?
1: Bolas, pai! Para que é que o pai precisa de andar sempre com a ferramenta na mão?
14: Bem vês, eu sou o Zé do Bricolage. Mas qual é o problema de eu andar sempre com a ferramenta na mão? Posso saber?
1: Ah, é que com a quando o pai aparece à porta com ela na mão, os meus namorados fogem todos, pai. Hoje o pai apareceu à porta com o martelo e o Toneca escavou por razões políticas.
14: Ok, por razões políticas?
1: Sim, pai. Ao vê-lo com o martelo, foi-se.
14: Prontos, rapariga. Não há cá mais foi-se e martelo. Olha, quando cá vierem os teus namorados, por causa dos buracos, aparece com o berbequim para ver se eles estão assim.
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0: Soldado Raso,
1: pronto, meu sargento.
0: Ouvi dizer que tens andado um bocado em baixo e sem forças nenhumas. Olha lá, tu por acaso não terás estado para aí em contacto com qualquer matéria empobrecida?
1: Empobrecida? Por acaso não, meu sargento. Estive em contacto com umas raparigas, mas elas são todas umas riquezas, meu sargento. Umas riquezas.
0: Soldado Raso.
1: Pronto, meu sargento.
0: O que é que tu tens?
1: Estou todo roto, meu sargento.
0: Roto?
1: Ah, sim, meu sargento. Olha lá aqui para o fundo da minha boca.
0: Já olhei. E depois?
1: E o que é que viu, meu sargento?
0: Um buraco.
1: Um buraco? Está visto. Estou mesmo todo roto, meu sargento. Todo roto.
0: Soldado Raso.
1: Pronto, meu sargento.
0: O que se passa com os teus olhos?
1: Estão todos vermelhos e lacrimejar lágrimas, não estão?
0: Pois é, estão mesmo. Vou mandar-te para o hospital para fazeres os exames.
1: Exames, eu? Mas eu não tenho estudado nada, meu sargento.
0: Exames médicos. É preciso saber porque é que estás assim com os olhos lacrimejantes e avermelhados.
1: Oh, meu sargento, não são precisos nenhum exames porque eu sei porque é que tenho os olhos todos avermelhados e lacrimejantes. É que eu sou do Benfica, meu sargento. Eu sou do Benfica.
0: Soldado Raso.
1: Pronto, meu sargento.
0: É verdade que estiveste toda a manhã encostado a um tanque?
1: Tive que estar, meu sargento.
0: Tiveste que estar? Não tinhas mais nada para fazer?
1: Claro que tinha, meu sargento. Tinha que lavar a roupa e ficou toda bem lavadinha.
0: O quê?
1: É que o tanque era um tanque de lavar roupa, meu sargento.
0: Isso é muito chato, soldado raso. Muito chato.
1: Muito chato, muita pulga, muito percevejo e muito piolho, meu sargento.
0: Soldado raso.
1: Pronto, meu sargento.
0: Vamos ter mais aviões de caça, sabias?
1: Aviões de caça, meu sargento? Mas se os caçadores andam para aí a queixarem-se da falta de caça, que rei que os aviões vão caçar?
0: Os aviões de caça não caçam caça. São aviões a jacto que ultrapassam a velocidade do som para reequipar a nossa força aérea.
1: Ah, ótimo, meu sargento. Se ultrapassam a velocidade do som, vão ser bons, mas é para levar as cartas para a minha moça, porque o correio demora sempre muito. E às tantas, quando as minhas cartas lá chegam, já ela namora com outro, porque andam lá sempre uns tipos a ver se a caçam.
0: Se calhar são pilotos dos caças supersónicos.
1: Não são, não, meu sargento. Aqueles andam à velocidade da luz.
0: Da Lu!
1: Sim, meu sargento. Aqueles gajos também são todos do Benfica.
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0: os nossos professores fartam-se de sofrer para conseguir alugar numa escola e depois ganham mal como tudo.
1: Coitados dos professores, tu tens cada uma. Coitados, mas é de nós, que somos mesmo obrigados a vir contra a nossa vontade e não nos pagam nada, nem sequer uma indemnização.
2: Já viste bem o ministro da Educação? Eu não acredito que ele tenha tido tempo de fazer a escola toda.
1: Ai, que parva! Tu achas que o primeiro-ministro convidava se ele não tivesse a escola toda, achas? Pois fica sabendo que os ministros têm toda a escola toda.
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2: Então, boa tarde, 7 minutos depois das 2.
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2: Estou de regresso à antena para mais 2 horas de emissão consigo até às 4, para já nesta hora com discos pedidos e com o patrocínio da HR Motors.
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2: Exatamente, e se a HR Motors é confiança garantida, já sabe que esta é a frase que terá que dizer ao fazer o seu pedido musical e ao fazer também a sua dedicatória na tarde de hoje. 266-502-766 é o número a ligar. Ele já tocou e por cá temos a nossa ouvinte Conceição Aires. Muito boa tarde.
4: Boa tarde.
2: Olá, Conceição.
4: Tudo bem?
2: Está tudo e consigo? Bem disposta?
4: Também, graças a Deus. Está tudo ok.
2: Muito bem, sim senhora.
4: Bom, a HR Mota, a confiança garantida.
2: Sim senhora, frase dita.
4: Sim, Maria Lisboa. Com
2: o Zunheque
4: e
2: a Casari. Exatamente, é portanto a música que vamos ouvir.
4: Ai, hoje mas eu gato com as pessoas estão a brincar.
2: Está bem disposta, então, isso é bom, não é?
4: Ai, é sério.
2: Isso é muito bom.
4: Ai, Nossa Senhora, uma cuca. Pronto, vou dedicar já a Maria Lisboa para a Cândida Débora.
2: Sim.
4: A Cândida, um grande beijinho para ela. Vai para a Maria Custódia, vai para o Rosarinho, vai para a Célia. Vai para a minha princesa, vai para a Marília, vai para a Mil Fontes, vai para o Zé da Horta com as melhoras, ai desculpe, vai para o Lustinho da Marleja, vai para o Joaquim Elias, vai para a Nedita, vai para o Francisqueiro, vai para o João Cosme, vai para o Manuel Rosado, olha, hoje fica assim, e para o António Pires e para o Toy. Ai, Nossa Senhora, o Toy.
2: Muito bem. E é só?
4: Sim. Pronto. É só. Amanhã, Deus dará o castelo.
2: Muito bem. Pronto, está dedicado então, Conceição. Resta-me agradecer a sua participação e espero que possa continuar bem disposta.
4: Ai, valha-me Deus. Até amanhã.
2: Até amanhã. Um beijinho para si.
4: Até amanhã.
2: Obrigado. Boa tarde. Conceição Aires a participar e a pedir então a Maria Lisboa. É a primeira a tocar nesta hora. Sonhei que ia...

0: Sonhei que ia casar, a música de Maria Lisboa. 14 horas, 14 minutos, avançamos para mais uma participação e vamos até Évora conversar com a Cândida. Boa tarde.
1: Olá, João, boa tarde.
0: Tudo bem? E pela cidade de Évora?
1: Está tudo bem.
0: Muito bem, ainda bem que sim.
1: Está muito calor, mas está tudo bem, graças a Deus.
0: Pois, isso já não é novidade, não é? O calor...
1: Pois, é isso, pronto.
0: Muito bem.
1: É o que temos.
0: Exatamente. Pronto. Bom, então...
1: Olha, sim. Eu posso mandar um recado à Conceição Soares?
0: Força, força.
1: Olá, Conceição Soares, quando pensar em casar, convido-nos para o casamento, por
0: favor.
1: Mas não
0: muito
1: convido
0: bem.
1: Para a madrinha.
0: Pronto, muito bem, muito bem. Fica de facto aqui esse recado, digamos assim, aqui pela rádio.
1: Pois, é só convidada.
0: Exatamente.
1: É para animar a festa.
0: Pronto. Então, vamos saber qual é a frase?
1: Verdade. Sim, sim. Ela é devota, a confiança é garantida.
0: Muito bem, o que vamos escutar?
1: Lucas e Mateus. O tema não sei porque fica à vontade do João.
0: Vou passar o tema Te Amando em Segredo. Pode ser esse?
1: Pode.
0: Pronto. Vamos dedicar.
1: Vamos dedicar à Conceição Aires, à Manuela Cambaio, vai para a Nevita, vai para o João Ferreira, não sei se conhece.
0: Muito obrigado.
1: Um grande beijinho e beijinhos para todos. Ah, um beijo também para o Becas, porque ele ontem mandou um beijinho também para ele. Pronto. Olha, e fica todas, para todos. Pronto,
0: para todos.
1: Um beijinho para todos. Pronto.
0: Muito bem.
1: E a Conceição Aires não se esqueça do convite do casamento.
0: Exatamente. Pronto, muito bem. Ok.
1: E para todos que estejam a ouvir a nossa rádio.
0: Muito bem, Cândida, agradeço então o pedido. Continuação de boa quinta-feira.
1: Obrigado igualmente, João.
0: Muito obrigado. Beijinho também.
1: Obrigado.
0: Até amanhã.
1: Obrigado.
0: Vamos então ouvir, recordando aqui estas duas vozes, infelizmente já não estão entre nós, Lucas e Mateus, recordamos-te amando em segredo.

0: E assim recordámos a dupla Lucas e Mateus, te amando bem a segredo. 2h20, ficamos em Reguengos com a Fátima Henriques. Muito boa tarde, Fátima.
1: Boa tarde, João.
0: Tudo bem consigo?
1: Estou sempre bem, estou com o marido, estou sempre bem.
0: Exatamente, sempre acompanhada,
1: sempre
0: não é?
1: Sempre acompanhada, é verdade, João. E tens de por alguns aninhos ainda.
0: Pois, que assim seja, que assim seja, não é?
1: Que assim seja, que assim seja, é verdade, João.
0: Muito bem. Ora, então vamos saber qual é a frase?
1: Se é ganhar motos, a compensa garantida.
0: Exatamente. E, portanto, vamos ouvir?
1: O Marante. Dá-me a ouvir.
0: Muito bem. Vamos dedicar esse tema, não é?
1: Para já para o marido.
0: Sim.
1: Ou para as minhas 5 filhas, um beijinho para elas das 5. Para as netas, para as bisnetas, para os netos, para os genros. Para os meios, para a família. Para a Dona Rosarinho. E para o Senhor Zé da Horta, com a continuação da minha hora. E para todo o nosso participante, quem gostar da música, para toda a gente. Uma boa tarde, uma boa quinta para todos. E está tudo.
0: E está tudo, sim senhora. Muito bem, fica dedicado. Vamos ouvir então o Marante já de seguida. Continuação de boa tarde por aí, em casa.
1: Obrigado, igualmente para hoje, para todos vocês também.
0: Muito obrigado. Obrigado, até amanhã. A Fátima Henriques a participar e a pedir então o Marante. Já vamos ouvir esse tema. Dá-me um beijo antes à HR Motors connosco.
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1: Recordamos assim esta canção de Marante, Dá-me um Beijo, uma canção que vinha nesse álbum Portugal, Minha Saudade. E vamos avançar para mais uma participação. Agora conversamos com a Nevita. Muito boa tarde. Olá, Nevita. Então, tudo bem?
2: Tudo bem.
1: Cá estamos. Hoje é um tudo bem assim assim, já percebi.
2: Exatamente.
1: Por aqui também. Sim, senhor. Ah? Por aqui também está tudo bem.
2: Ah?
1: Estou eu a dizer que por aqui também está tudo bem, Nevita.
2: Ah?
1: E já percebi que está aí a ouvir-nos assim com o rádio muito alto, não é?
2: Ah,
1: está. Está a fazer um bocadinho de feedback, mas pronto, vamos tentar que ele não... Não. Pronto. Parece que melhorou, ou não? Acho que sim, acho que melhorou, acho que melhorou. Ora bem, Nevita, então vamos à nossa frase?
2: A convida é garantida.
1: Muito bem, quem vamos ouvir?
2: Francisquinha.
1: A Francisquinha, trazida pelo Alex Navarro, não é?
2: Sim.
1: Quer dedicar a música?
2: Para dedicar ao meu filho Francisco e à Cândida, que deixou a porta aberta, um grande beijinho para ela e para o meu filho também. E à D, família.
1: De A a Z, não é?
2: AD e família.
1: E família, muito bem, muito bem. Sim, senhora, está dedicada então, Nevita. Olhe, espero que possa continuar a passar bem esta tarde de quinta-feira.
2: Obrigada.
1: Então, até amanhã.
2: Igualmente, um beijinho.
1: Um beijinho também para si. Até amanhã.
2: Obrigada.
1: Obrigado. A nossa ouvinte, Nevita, a pedir então para ouvir a Francisquinha. Vem por aí então a voz de Alex Navarro e, claro, traz os seus amigos dos DNA.

0: Está a Francisquinha com Alex Navarro e hoje DNA. São 2:30 da tarde. Atenção que a linha neste momento está disponível.
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0: O Trenzinho com a Banda Lusa hoje a marcarem presença também na edição da tarde dos discos pedidos aqui na Voz de Reguengos. Faltam 25 minutos para as 3. Vamos até ali à Zona de Évora conversar com a nossa ouvinte Fátima Rosa. Muito boa tarde.
1: Boa tarde.
0: Olá, como está? Tudo bem?
1: Está tudo bem, com muito calor.
0: Com muito calor, não é?
1: Sim.
0: Está a trabalhar, não é?
1: Sim, estou.
0: Muito bem. Fátima, sabe a frase de participação?
1: Até que me dá uma ajudinha.
0: Então vamos lá. 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
0: sim. 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
1: Confiança garantida.
0: Muito bem. Quem quer ouvir?
1: Quero ouvir o...
0: Filipe Delgado, não é?
1: Uma assim romântica.
0: Completamente.
1: Uma amiga minha que está apaixonada. Por a música.
0: Ah, pela música. Só pela música, pronto.
1: Sim,
0: muito bem.
1: Sim. Não, ela tem namorado. Ela está muito apaixonada.
0: Então, olha, vem mesmo a calhar, vamos escutar Completamente Apaixonado. É o
1: sim,
0: tema.
1: Eu queria dedicar.
0: Sim, pode dedicar.
1: Então, quero dedicar à minha camarada Maria Rosa.
0: Sim.
1: À Zezinha, à Pipinela, que é a que está apaixonada. À Cristina Rita, à bonequinha. À Sardinha, que ela é fã aqui da. Ela ouve sempre os discos queridos.
0: Muito obrigado pela preferência.
1: É a Augusta. E pronto, as minhas colegas, aquilo também para quem gostar de ouvir.
0: Muito bem, portanto isso quer dizer que todos os dias ouvem aí a nossa rádio, é isso?
1: Sim. Por preferência à Sardinha, que ela gosta muito de ouvir os discos.
0: Ah, fazem muito bem, sim senhor, nós agradecemos a preferência.
1: Sim.
0: Pronto, então sendo assim, vamos ouvir o Filipe Delgado e eu desejo a todo o grupo um bom trabalho por aí.
1: Obrigado.
0: Muito obrigado, até à próxima. Obrigado. Boa tarde, obrigado. Nós sou vindo de Fátima Rosa, ligada ali na zona de Évora. Vamos à frente então com esse êxito de Filipe Delgado. A música chama-se Completamente Apaixonado. E você que está aí desse lado, peça a sua música. 266-502-766. Esta é a linha direta, ainda até perto das 3.

0: Um dos mais recentes temas de Filipe Delgado, este completamente apaixonado. 20 para as 3, mais uma participação. Agora vamos até São Briço, ao encontro do Becas. Boa tarde.
1: Boa tarde, Sr. Ferreira, e todos os ouvintes. Boa tarde.
0: Tudo bem, Becas?
1: Ah, é de ficar melhor, se quiser, daqui a bocadinho.
0: Só daqui a bocadinho.
1: Só daqui a bocadinho. Olha, e hoje é uma espinha amarela, para que saibas.
0: Ah, muito bem. Hoje chegamos ao dia da espinha amarela, não é?
1: Hoje é o dia da espinha amarela.
0: Pelo menos um dia da semana é espinha amarela, já me apercebi.
1: É, exatamente. É de espinafres. É um bocadinho amarela, mas pronto, tem umas bocadinhas verdes, vá.
0: Muito bem, muito bem. Portanto, alimentação saudável, não é?
1: Exatamente.
0: Muito bem.
1: Ou pôs-te uma lasanha em cima, pronto.
0: Estraga-se tudo, não é?
1: Ou não, também não se come sempre lasanha todos os dias, né?
0: Também é verdade.
1: Mas esta foi feita cá em casa, né, de compra.
0: Melhor ainda.
1: Ainda ontem estava a falar com o Leonor, se eles lá na escola apanhassem uma lasanha destas até se lembiam.
0: Acredito.
1: É, exatamente.
0: Pois é.
1: Ora
0: então...
1: bem, vá. Se é garremotas, a confiança é garantida.
0: Muito bem. E hoje vamos até...
1: E os morangos do Nordeste do Canta Bahia, não é?
0: Exatamente. Canta Bahia, morango do Nordeste, vamos recordar. Sim. Hoje.
1: E hoje andei por aí, andei na escuta, ouvi a Marília, mas antes da Marília ligar para ti, já o Balano tinha dito lá no trabalho.
0: Sim.
1: Não te esqueces de amanhã mandar os parabéns, que amanhã faço ano.
0: É verdade. Parece que amanhã temos aí o aniversariante do dia, não é?
1: E então ele encontrou-me lá, disse, olha, que eu amanhã faço anos, vê lá se tens para lá alguma coisa.
0: Pronto.
1: Parece que estava tudo ligado, ou ele ligou a ela, não sei, não me interessa. E então depois ela fez essa conversa. Eu digo-se, olha, está bem, está certo, ok. Não,
0: já temos registado o aniversário.
1: Pois, eu ouvi a conversa, sim.
0: Pois
1: olha,
0: é.
1: O nome dele verdadeiro era o quê que já me esqueceu?
0: É António Godinho.
1: Diz-me.
0: António Godinho. Sim.
1: Até, o Godinho é como lá do outro de coisa. Ai, agora lá das vinhas, não é das vinhas, é da...
0: O padeiro Godinho, não é?
1: Padre Godinho, exatamente. Agora falta umas palavras, agora o nome da terra.
0: Eu estou cá sempre para ajudar.
1: E para o nome da terra é qual?
0: Será Santa Susana?
1: Exatamente, Santa Susana.
0: Pronto. Sim. Muito bem.
1: Olha, isto é muita coisa para a minha
0: cabeça. É muita coisa para a cabeça do Becas, eu percebo isso. Sim, senhor.
1: E então vamos despachar isto.
0: Vamos
1: a música vai para toda a gente, não esquecendo os imigrantes e também para as primas e para essas amigas agora também que ligaram. E olha, tudo a correr bem, até amanhã se as quiser.
0: Muito bem, um abraço, Becas, e continuação de uma ótima tarde.
1: Adeus e obrigado.
0: Obrigado eu. Ora bem, lembrando que depois das 3 temos a hora do artista. A nossa convidada hoje é a cantora brasileira Viviane Lima. É com ela que irei conversar na hora do artista, mas por enquanto continuamos a aceitar a sua participação através do 266-502-766. Ainda pode ligar, o apoio é da HR Motors.
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O mítico Morango do Nordeste canta Bahia, um tema que de facto foi um êxito da banda e que hoje aqui também recuperamos nesta edição de Discos Pedidos. Avançamos até Monte do Trigo para conversarmos com a Maria Custódia. Olá, Maria Custódia, boa tarde. Maria Custódia? Bom, tínhamos aqui a nossa ouvinte Maria Custódia, mas julgo que a chamada terá caído porque não estou a conseguir ouvir ninguém do outro lado da linha. Maria Custódia? Não está mesmo. Vamos então, de qualquer forma, passar a música que esta nossa ouvinte escolheu. Vítor Rodrigues traz-nos o tema Cuidado. Ainda há tempo para mais uma chamada. Vai ser a última da tarde.

0: Cuidado, é mesmo assim que se chama este tema do Vítor Rodrigues. Estamos praticamente no final desta edição da Linha Direta, mas ainda há tempo para conversarmos com mais um ouvinte que liga do Baixo Alentejo, concretamente de Vila Azedo. Olá, Bete, boa tarde.
1: Boa tarde, João, como é que está? Está tudo bem por aí?
0: Por aqui está, e por Vila Azedo?
1: Também, também.
0: Muito bem, ainda bem que sim.
1: Um saludinho.
0: Pois.
1: Quer pedir aí a nova do Leandro, uma ajuda na frase,
0: se é HR Motors.
1: Que é HR Motors.
0: É confiança garantida.
1: Garantia.
0: Isso mesmo.
1: Entra meu, abaixar-se para o meu irmão Manuel com um grande beijinho para ele. Depois vai para a minha irmã Maria Custódia que caiu.
0: É verdade, é verdade.
1: E depois vai para a sua mãe, para a Cândida. Vai para todos os ouvintes, especialmente àqueles que se metem todos os dias. Um grande beijinho, uma boa tarde, João, e até amanhã, se Deus quiser. Vai para todos. Um beijinho muito especial àqueles que se metem todos os dias. Pronto, João, está tudo aí. Até amanhã, se Deus quiser.
0: Pronto. Pronto, muito bem. Fica dedicado, Beth. Adeus. Muito obrigado. Até amanhã. Era só ouvindo a Bete ligar de Vila Azedo, última participação então desta linha direta de quinta-feira, espaço que amanhã regressa depois das 14 horas. Quero lembrar que depois das 15 na hora do artista, hoje é a nossa convidada, a cantora brasileira Viviane Lima. É com ela que iremos conversar durante a próxima hora de emissão. E quero dizer-lhe que antes vamos ter informação regional no topo de hora. 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
0: HR Motors, que amanhã regressa connosco também neste horário. E agora ficamos com o mais recente single de Leandro, chama-se Gritar ao Mundo.

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1: Mais uma vez, muito boa tarde. A Unidade Local de Saúde do Alentejo Central, em parceria com o município de Reguengos de Monsaraz, organiza no dia de amanhã, entre as 9h30 e as 13 horas, a Feira da Saúde, que terá lugar na Praça da Liberdade. A iniciativa reúne diversas entidades na área da saúde, proteção civil e intervenção comunitária, disponibilizando rastreios gratuitos, ações de sensibilização e atividades práticas dirigidas à população. O programa integra um conjunto diversificado de ações. A partir das 9h30, abertura da feira de stands participantes com a unidade de cuidados na comunidade de Reguengos, Monsaraz e Mourão. Haverá rastreio de tensão arterial e glicémia, roleta do bem-estar. Ainda a unidade de saúde pública da Unidade Local de Saúde do Alentejo Central, Saber para Proteger, a União de Dadores de Sangue, a unidade de farmacovigilância do Centro e Norte Alentejano, a Ótica Avanesa com rastreios visuais, a Coral com treino de suporte básico de vida, os bombeiros voluntários de Reguengos Monsaraz, com simulação de apoio à vítima, a equipa local de intervenção de Reguengos e Mourão, o CACI, com atividade de origamis da Santa Casa da Misericórdia de Reguengos de Monsaraz, ainda também o Instituto Português do Desporto e da Juventude, com o programa Cuida-te, e o CLDS 5G, com ações de frita e nutrição. Às 10 horas haverá aula de Zumba, sessão de exercício físico, aberta à comunidade, e às 11 horas um workshop de alimentação saudável, dinamizado pela Associação Vitamina Mimos, dedicada à promoção de hábitos alimentares equilibrados. A Unidade Local de Saúde e o município de Reguengos convidam toda a população a participar nessa manhã, ou seja, já amanhã, nessa manhã dedicada à prevenção, à literacia em saúde e à promoção de estilos de vida saudáveis. O município de Reguengos Monsaraz associa-se ao 9º passeio TT Mafra Reguengos de Monsaraz, que decorre a partir de amanhã e até domingo. Esta edição, dedicada ao tema Os Monumentos, propõe um percurso todo terreno que liga dois territórios marcados pela história e pelo património, proporcionando aos participantes uma experiência única de descoberta e de convívio. As inscrições estão abertas. E uma idosa morreu na sequência de um surto de gripe A registado no lar da Santa Casa da Misericórdia de Veiros, no concelho de Estremoz. O INEM foi acionado na noite de terça-feira para o lar, na sequência de vários casos de doença entre os utentes. No local foi identificado um surto de gripe A, tendo sido necessário evacuar 4 utentes para o Hospital de Évora durante a noite. Os restantes utentes permaneceram em isolamento. Entre idosos e funcionários, cerca de 29 pessoas apresentam sintomas associados ao surto. A situação está a ser acompanhada pelas autoridades de saúde pública, que estão a monitorizar a evolução do surto e também a situação clínica dos utentes e funcionários afetados. O dia 21 de setembro de 2026 ficará marcado para sempre na história, isto porque a segundo sargento Tânia Calisto é a primeira mulher do Comando Territorial de Évora da GNR a ser nomeada comandante de um posto territorial. Detentora de uma experiência relevante, tanto no desempenho de funções de patrulheira em vários postos territoriais, como de investigadora no Núcleo de Investigação Criminal, a sargento Tânia Calisto terminou recentemente o curso de formação de sargentos. Tânia Calisto reúne assim todas as qualificações para um conjunto com a sua competência e o mérito do trabalho que vem desenvolvendo, ter merecido a confiança do comandante da unidade, que nomeou comandante do posto territorial de Mourão. Foram realizadas ontem as escrituras relativas à antiga Aldeia Branca, um aldeamento de luxo localizado junto à barragem da Vigia, no concelho de Redondo. O projeto turístico chegou a representar um investimento superior a 60 milhões de euros e previa criar 170 postos de trabalho. Depois da insolvência e de anos de impasse, o futuro daquela área permanece por conhecer. Esta concretização das escrituras marca um novo momento num processo que atravessa mais de 2 décadas e que esteve associada a um dos maiores projetos turísticos projetados para o concelho. Não foi divulgada a identidade dos novos titulares da propriedade, os valores envolvidos na operação ou estabelecer qual será o futuro daquela área. Também não existem, até ao momento, elementos que permitam concluir que esteja decidido um novo investimento ou a recuperação do projeto turístico inicialmente previsto. E os bombeiros de Moura integraram na sua estrutura operacional um drone subaquático de última geração, tornando-se assim uma das poucas unidades deste género em todo o país. Este aparelho facilita as operações subaquáticas sem necessidade de recurso a mergulhadores, evitando assim a exposição dos operacionais a riscos em locais perigosos. O equipamento será manobrado por elementos da equipa de mergulho, que possuem formação específica na área das buscas subaquáticas, estando atualmente em fase de formação. E o Tribunal de Beja adiou pela terceira vez o início do novo julgamento de um agente da PSP acusado de agredir e torturar um trabalhador agrícola ucraniano no ano de 2019 para procurar notificar testemunhas estrangeiras. A primeira audiência deveria ter sido realizada ontem à tarde, mas a juíza chamou à sala o arguído, o seu advogado e testemunhas de defesa para anunciar a anulação da sessão e adiamento dos julgamentos sem nova data definida. Por enquanto, segundo a juíza, não foi ainda possível traduzir uma carta rogatória para tentar notificar testemunhas de acusação estrangeiras que já não se encontram em Portugal. A Vinipax está de regresso entre os dias 3 e 5 de outubro, integrada na Rural Beja. Esta 17ª edição, que reforça a sua dimensão internacional, afirma o vinho, a gastronomia e a cultura vitivinícola como elementos centrais da identidade, da economia e da promoção turística do território. Afirmar-se como um espaço de encontro entre produtores, profissionais, consumidores, jornalistas e diferentes territórios vitivinícolas, aproximando regiões, culturas e experiências em torno do vinho, é o principal objetivo. O evento vai proporcionar aos visitantes, durante 3 dias, conhecerem vinhos e produtores de diferentes geografias, participarem em provas comentadas, masterclasses, experiências de harmonização num programa que cruza vinho, gastronomia e território. E o valor mediano de avaliação bancária na habitação atingiu um novo máximo histórico de 2.254 € por metro quadrado no mês de agosto. São mais 14 € do que no mês anterior e 14,7% acima do mês homólogo de 2025. Segundo o INE, ou seja, o Instituto Nacional de Estatística, o aumento homólogo de 14,7% do valor mediano da avaliação bancária realizada no âmbito de pedidos de crédito para a aquisição de habitação ficou abaixo do registado em julho, enquanto a variação em cadeia se fixou em 0,6%. A Península de Setúbal foi a região onde se verificou o aumento mais expressivo, face ao mês anterior, ou seja, 1,6%, enquanto a descida mais acentuada se registou no Algarve, com menos 1,2%. E no desporto, a 23ª edição realiza-se no próximo domingo, junto ao Santuário de Nossa Senhora de Aires, em Viana do Alentejo. Trata-se da 23ª edição do Grande Prémio de Atletismo Feira de Aires, Luís Filipe Branco, que vai contar com 110 atletas inscritos na prova principal. A competição chega este ano à 23ª edição, como dizia, e volta a integrar o programa da Feira de Aires, recuperando assim uma ligação que fazia parte da tradição do certame. Segundo a Câmara Municipal de Viana do Alentejo, o número de inscrições na prova principal quase duplicou face ao ano anterior. O programa inclui provas destinadas aos escalões jovens, a corrida principal com uma distância de 10 km e uma caminhada de 8,5 km. Estão também previstos prémios para os diferentes escalões participantes.
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2: Senhores ouvintes, fala o segundo sargento Rui Beijinho da Sala de Situação do Comando Territorial da Guarda Nacional República na Évora para vos informar acerca da atividade operacional desenvolvida no dia 23 de setembro de 2026. Na área de responsabilidade deste comando ocorreram 3 acidentes de viação, sendo uma colisão e 2 atropelamentos, o qual resultaram danos materiais. Registrou-se um incêndio de natureza agrícola tendo ardido pasto. No âmbito da criminalidade foram registradas 10 ocorrências, sendo 2 crimes contra as pessoas, 4 crimes contra o património, 3 crimes contra a vida em sociedade e 1 crime previsto em legislação avulsa. Foi dado cumprimento a 2 mandados de detenção e condução emanados por autoridade judiciária, sendo para comparência e ato processual. No âmbito de controle nacional, registámos 97 infrações relativas à legislação rodoviária, 1 infração relativa à legislação policial e 7 infrações relativas à legislação ambiental. Mantemos as operações direcionadas à prevenção da floresta e ao controle do mato na Madeira do Pinheiro, do policiamento de tecido festeiro, sensibilização da problemática dos afogamentos, uma operação com incidência na sensibilização para a necessidade de adoção de comportamentos de autoproteção no seio escolar, verão seguro, campo seguro, uma campanha de proteção do abutre preto, uma operação de combate ao comércio ilegal de animais exóticos, uma operação com incidência na sensibilização para a problemática dos desaparecimentos, prevenção e fiscalização no interior dos comboios e uma operação de combate à criminalidade. Por hoje é tudo, a sala de circulação do Comando Territorial de Évora, restante efetivo desta unidade, deseja a todos vós um ótimo dia.
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1: E das 15 já passam 14 minutos, uma vez mais, boa tarde. Espero que esteja bem desse lado, ligado aos 99.0 FM da Voz de Reguengos, ou ligado também através da emissão online, através da internet e em qualquer ponto do país ou do mundo em vozderreguengos.pt. Sejam todos muito bem-vindos à Hora do Artista.
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1: Ela falou connosco mais ou menos entre abril e maio, há cerca de 5 meses, quando lançou esse single Falem de Mim. É Viviane Lima que hoje conversa comigo dentro de alguns instantes, mas para já vamos mesmo recordar essa canção e depois colocarei no ar o novo single que se chama Meu Coração Quebrou. Para já, Falem de Mim.

0: Chama-se Meu Coração Quebrou, este novo single da Viviane Lima, nossa convidada de hoje aqui nesta hora de emissão na Voz de Reguengos. Viviane, que já está ao telefone connosco em direto. Viviane Lima, muito boa tarde.
1: Boa tarde, a si e a todos que estão a ouvir agora.
0: Bem-vinda uma vez mais à nossa estação de rádio.
1: Muito obrigada.
0: Estivemos à conversa, como eu há pouco dizia aqui ao auditório, há cerca de mais ou menos 5 meses, é quando do lançamento, portanto, do single anterior, que também já ouvimos há pouco, que se chama Falem de Mim. Mas temos novidades e por isso hoje temos aqui realmente a Viviane connosco nesta nossa hora dedicada aos artistas. Meu Coração Quebrou. Que canção é esta, Viviane?
1: Olha, como eu disse, né, eu acho que todas as minhas músicas tem sempre alguém que se identifica. Falem de Mim foi um monte de mulherada aí, tudo empoderada, que hoje as mulheres estão muito independentes, muito empoderadas, e a música fala nisso. E o meu coração quebrou, fala do coração quebrado, né? Várias pessoas podem quebrar o nosso coração, pode ser, por vezes, uma família, pode ser um amor, pode ser... quebra-se de todas as formas. O meu já quebrou de todas as formas, de todos os ângulos, todas as cores. Portanto, eu volto a colar, depois ele quebra outra vez.
0: Dizia a Viviane que foram mais as mulheres que se identificaram com o single anterior, então eu vou mesmo perguntar se esta nova canção, Meu Coração Quebrou, se identifica mais com os homens.
1: Acho que é os dois, né? É os dois. Porque qual o homem também que não quebrou o coração? Quem que nunca sofreu por amor? Faz parte. Eu mesmo tô, olha, eu digo assim, as pessoas dizem, Vivian, já sofreu, meu querido, eu já sofri, já traí, já fui traída, faz parte, é a vida. A vida é isso.
0: Sem dúvida. Ora bem, é uma canção que vai mais ou menos ao encontro daquilo que já nos tinha apresentado. É, continua a trabalhar com o mesmo produtor?
1: Sim, é assim, sim, é o Marco Rafeiro, eu trabalho com ele. Ele que faz os arranjos da minha música, não é? E a ideia sempre parte de mim, a música é minha, né? A letra é minha e o arranjo é do meu produtor Marco Rafeiro, né? Que tem feito essas duas, né? E outras mais. Mas vai sempre nesse enredo, né? Minhas músicas geralmente falam em temas fortes, né? Mesmo a que vem a seguir, que já estou a preparar outra, só que essa é... No outro parâmetro, mas fala também de sentimentos, de coisas, mas é diferente. É uma coisa diferente. Depois vai vir outra, mais alegre. Tem muita novidade para vir aí. Videoclipe ia sair.
0: Uhum. Aliás, esta canção, Meu Coração Quebrou, ainda não dissemos isso, mas também já tem videoclipe disponível no YouTube, não é?
1: Tenho, graças a Deus. Está a crescer cada vez mais. Porque eu deixo lá, o pessoal fala assim. Por que que tu não paga, Viviane? Eu digo, gente, eu não gosto. Eu vou explicar por que que eu não gosto. Porque geralmente quem paga, né, pra ter um impulsionamento, as coisas acontecem assim, por exemplo, não é real, os valores são muito reais, por exemplo, 100 mil em pouco tempo, 20 mil, 1 milhão, é muito assim, muito forçado. Eu gosto de ter o valor real, mesmo que tenha 1.000, mesmo que tenha 2.000, mas no meu caso, graças a Deus, estamos em 30 mil.
0: É isso que eu ia dizer.
1: É tudo ali. Olha, foi surpresa, eu fui ver hoje, né, quanto é que tá, por curiosidade, eu fui ver. Eu digo, nossa, já tá em 30 mil, olha,
0: 30...
1: que chique, amei.
0: 30 mil visualizações em duas semanas.
1: Já viste. Mas aí o pessoal fala, se você pagar, você consegue 100 mil, 1 milhão. Eu digo, pra quê, gente? Se eu tô sabendo que é porque eu tô pagando, eu gosto de ver que se as pessoas estão a gostar de mim ou não. Se eu pagar, eu nunca vou ter noção da realidade. Né?
0: Isso também tem muito a ver, certamente, com as redes sociais, porque as pessoas também vão, de alguma forma, partilhando e essas visualizações crescem também. Sim. A partir daí, não é?
1: Não, meu público é maravilhoso, eu tenho um público muito bom, meus seguidores são fiéis, entendeu? Eu digo assim no Facebook, gente, dá uma força aí para artista aqui, né? Porque eu partilho a arte, né? Eu partilho não só do Brasil, como também de Portugal, né?
0: E não só, porque eu sei que a Viviane tem ligações, por exemplo, também aqui à Alemanha, não é?
1: Sim, tenho família lá, que até estão a chegar agora. E eu tô aqui numa correria aqui, porque tem tanta coisa para fazer, o pessoal vem tudo aqui. E depois eu vou para a Alemanha, que eu vou fazer show lá também. E eu tô sempre lá, mas a cultura mesmo, que eu partilho mesmo, é o Brasil e Portugal, que eu amo de paixão. E para onde eu for, eu sempre no mesmo dos meus shows, mesmo no Brasil, né? Que o Brasil não é hábito pedir música portuguesa. Não pedem, eles querem samba, eles querem MPB, né?
0: Infelizmente, a música portuguesa toca muito pouco.
1: Eu vou tentar partilhar, porque eu gosto muito da cultura portuguesa e pelo respeito.
0: E não só, Viviane, porque na última conversa que nós tivemos, a Viviane disse que de Portugal gostava não só das pessoas, como do clima e da gastronomia.
1: Ai, menina, não lembra não a comida não, meu Deus do céu, não lembra. A pior parte é essa, só tenho isso contra de Portugal.
0: Já agora,
1: porque as comidas são boas e eu aumentei muito, já estou numa dieta, olha... Na força do ódio, eu deixo de comer o doce, porque eu passo, cada lugar que eu passo, cada coisa deliciosa, eu digo, meu Deus, não dá. Então, só isso que eu tenho contra Portugal.
0: Mas já,
1: são boas demais.
0: Em termos de gastronomia, qual é o seu prato preferido português, já agora?
1: Eu gosto de cozida portuguesa, adoro.
0: Ah, pois é, é algo que toda a gente fala, não é? Habitualmente,
1: nossa,
0: qualquer
1: senhora,
0: pessoa gosta.
1: Meu Deus do céu, aqueles enchidos que só vocês têm, aquelas... Ai, que delícia, nossa, olha, tô falando, tô com a boca cheia d'água. Eu comi agora peixe com salada, mas tô com vontade de comer cozido.
0: Pois, a Viviane vive em Lisboa, não é?
1: Sim, sim.
0: Pois, daí o...
1: Eu moro em Lisboa e eu tenho casinha em Lisboa e em Alcochete, né? Às vezes eu fico em Lisboa, eu não gosto de ficar em Lisboa sem ter trabalho, né? Quando tem trabalho eu vou pra lá, mas quando é pra lazer, pra descansar, eu venho pra Alcochete. Que é onde eu estou hoje aqui, agora, nesse momento, estou em Alcochete.
0: Ah, muito bem.
1: É, eu gosto de descansar aqui, que eu acho mais, sabe, mais pacato, mas eu não gosto muito da confusão, não. Sou meio assim, calminha, sabe?
0: Muito bem. Viviane, desde que nós falámos, há uns meses atrás, como é que tem sido? Houve espetáculos durante este verão? As pessoas acolheram-na em vários palcos? Como é que
1: graças
0: foi?
1: Graças a Deus. Nossa, maravilhoso. Só tenho que agradecer, sabe? Primeiramente a Deus, segundo a todos, principalmente aos imigrantes, que eles têm me abraçado com muito carinho. Fiz Suíça, fiz Alemanha, fiz Luxemburgo. França, todos os lugares que eu tenho passado, sempre o mesmo carinho, sempre a mesma atenção, sempre, sabe, aquela partilha maravilhosa que eu costumo dizer, o show não é meu, é nosso, com o meu público o show é nosso, eu misturo, eu saio do palco, eu abraço, eu beijo, eu sou assim muito dada com o meu público e eles respondem isso com o maior carinho, com o maior respeito pelo meu trabalho, pela minha pessoa.
0: Como dizem os brasileiros, é muito grudada.
1: É, o pessoal, graças a Deus, gosta muito do meu trabalho. Eles sabem a responsabilidade. Eu sou uma pessoa muito responsável no meu palco. Eu sou uma pessoa que eu estudo bem o que é que eu vou cantar. Tenho muito respeito pelo que eu vou cantar. Gosto de cantar músicas com letra, com fundamento, com história. Eu gosto. Mesmo dentro da animação, eu gosto de manter, sabe? Manter essa alegria, mas com respeito.
0: E sobretudo com sentimento, certamente, não é? Até porque, eu não sei se os nossos ouvintes estão lembrados, mas nós estamos a falar com a brasileira do fado.
1: É verdade. Que, por sinal, tá a sair aí uma novidade para toda a brasileira do fado. Muita gente tem perguntado por mim, que eu recebi um prêmio agora há pouco, não é?
0: É verdade, eu já lá ia falar nele.
1: Eu fui premiada, a única fadista brasileira, recebi isso, agora é oficial, como eu costumo dizer, agora é oficial.
0: Agora sim, já o recebeu, não é?
1: É, então eu recebi o prêmio Embaixadores, foi um prêmio maravilhoso, onde eu tive que fazer uma entrevista ontem na revista, fui fazer a revista lá pro Brasil, a Carioca Magazine e outras revistas mais que eu vou sair. E, inclusive, vão fazer um documentário que vai sair brevemente aí sobre, né, a vitória da brasileira do fado, né, que as pessoas pensam que é fácil, né? Não foi fácil, porque é como eu disse ontem na entrevista, gente. Nós brasileiros gostamos que outras pessoas de outras culturas cantem o samba. Então isso faz com que o samba seja universal, né? Porque todo lugar que você vai, você escuta o bossa nova. Por quê? Porque nós não temos esse problema. Eu penso que a música, ela tem que ser além fronteiras, sabe? Porque é uma forma da cultura crescer, da nossa cultura crescer, expandir. E é isso que eu penso. Tenho muita pena que ainda haja um certo preconceito em relação ao fado, dizer, que só o fado só que tem que cantar em português, não sei. Não, enquanto houver esse tipo de preconceito, essa coisa, ele não vai crescer, ele não vai criar asas. Porque ele podia também ser tão conhecido como a bossa nova, mas não consegue, por quê? porque há esse tipo de impedimento. E eu tenho muita responsabilidade quando eu canto o fado. Eu canto o fado no português de Portugal.
0: Sim.
1: Entende? Com todo respeito, com toda... Eu estudei, eu não simplesmente que cheguei, eu estudei, eu sou formada em música. Uhum. E eu estudei fado. Eu tive com os fadistas, eu estudei a história do fado. Eu não cheguei no fado assim, eu vou inventar de ser fadista. Não, houve uma preparação, uma dedicação. É por isso que eu canto com todo respeito, com toda seriedade, com toda responsabilidade.
0: Aliás, eu sei que a Viviane tem vindo a tentar falar cada vez mais corretamente o português de Portugal, não é?
1: Olha, é mais fácil para mim falar português de Portugal do que falar brasileiro agora. Porque, assim, eu puxo o sotaque brasileiro, porque eu sou brasileiro, então quero falar brasileiro. Mas, às vezes, eu tenho dificuldade, às vezes eu esqueço e as pessoas estão a falar comigo, né? Os meus patrícios, no caso, e eles dizem assim, tu percebi nada que estás a falar? E eu, desculpa. E aí lembro-me que sou brasileira e volto outra vez. Porque eu gosto do brasileiro, eu gosto, não vou mentir. Mas tanto tempo a falar português, né? A pessoa acaba a cantar fado, principalmente. Eu canto fado mesmo ali como deve ser. Esse último trabalho, meu projeto meu, que está a vir aí, ele está a retornar, não é? Outra vez. Está muito bonito, mas assim, eu não dei aquela... Eu falei o português, mas com uma certa leveza, que era o que o pessoal pedia, que eu não falasse tão português de Portugal, porque isso já tem muita gente, que eu desse ali qualquer coisa de mim. Eu tentei, eu não sei se tá, mas eu acho que, pronto, quando sair vão ouvir. Eu cantei o Saudades do Brasil em Portugal na televisão, apresentei esse trabalho, e agora eu vou apresentar esse, que está para sair, que é um projeto novo que eu estou, que temos já a turnê marcada para o ano 2027, vai ter muito fado também no meu repertório.
0: Eu, quando ouço a Viviane falar, faz-me recordar o Roberto Leal, que eu não sei se sabe
1: pois
0: quem é.
1: Pois é, menino.
0: Certamente lembrar-se-á dele. O Roberto Leal fazia um esforço, porque ele falava tanto português como brasileiro. Ele gravou uma canção que era o português brasileiro, não é?
1: Pois é. E eu também. Eu agora estou nisso aí, porque quando eu cheguei no Brasil, as pessoas me chamavam Roberto Leal, onde eu chegava. Porque eu também sou loira, assim, né? E o pessoal dizia assim, onde é que está Roberto Leal? Não, já me chamava, ninguém sabia o meu nome, era Roberto Leal. E eu dizia assim, gente, eu não acredito.
0: Portanto, este reconhecimento, este prémio, acaba por ter algum impacto também no Brasil, não é? Ou não?
1: Sim, as pessoas começam a ouvir falar, não é? Porque assim, eu não cheguei a fazer carreira no Brasil, porque eu vim sempre para Portugal.
0: Eu sei, que se tornou profissional da música aqui em Portugal, não é?
1: Foi. Lá era só... Então, assim, eu faço shows lá, mas assim, para imigrantes portugueses e para os brasileiros... Alguns, por exemplo, abertura de show de cantor, porque o Brasil dão muito, eles têm muito isso, de outros cantores abrir o show deles, né? Não tem que ter assim, não tem que ser conhecido, eles dão chance no Brasil para você abrir show, entendeu? Eles dão chance. Então eu abri muito show lá e as pessoas, pronto, mas sempre falavam assim, portuguesa ou Roberto Leal, mas o meu nome em si, eu acho que agora vão começar a ouvir falar. O Brasil é imenso, é complicado tomar conta do Brasil todo, a não ser artistas que vivem lá.
0: E tem muita concorrência, certo? Não é?
1: Muita, mas é muito grande. Por exemplo, eu sou conhecida em certos lugares no Brasil, em estados. Mas impossível ser conhecida no Brasil todo, a não ser que eu viva lá amanhã, como os cantores, não é? Que vivem lá no Brasil e vão nos programas. Eu cheguei a fazer televisões lá, revistas, mas foram programas que não passam no Brasil inteiro, entendes? Foram aqueles programas, por exemplo, estados, entendes?
0: Uhum.
1: Estados do Brasil, aqui acho que é sítios, né? Pronto. Então acho assim, é muito grande o Brasil, é diferente de Portugal, Portugal é bem menor, então se tu és conhecido cá é mais fácil gravar o nome da pessoa. O Brasil é imenso, é muita gente, é muito artista, é muito complicado fazer assim o Brasil todo. Mas olha, se eu fazer Portugal, ter minha carreira, as pessoas gostarem do meu trabalho, sabe? E eu não me importo de ter um público limitado, eu não tenho esse problema. Eu não sonho assim, claro que o sonho de todo artista é ser conhecido em todos os lugares, não é? Mas eu acho que essa ambição, eu não ambiciono tanto. Eu quero é que as pessoas gostem do meu trabalho. Seja 10 pessoas, seja 20, seja 100, seja 1000. Mas que gostem do meu trabalho e vejam a pessoa que eu sou, né, como pessoa, como artista. A minha entrega. E me abracem. Isso sim é o que eu quero. Agora a quantidade, o que tem? Não, eu tanto canto bem para 10 pessoas como para 1000, como para 1 milhão. Eu vou cantar do mesmo jeito, vou dar a mesma entrega.
0: Muito 10. Bem. Muito bem. Viviane, como é que estão os preparativos para esse show que vai acontecer num cruzeiro?
1: Menino, esse cruzeiro...
0: Está quase, não é? Porque é em outubro, não é?
1: Era para ser agora. Teve que ser adiado.
0: Ah, já não é?
1: Não, tive que adiar porque houve outras... Como é que eu vou te falar? Outras propostas, não é? Vou falar assim, propostas, que foi mesmo isso. E eu não pude continuar, então eu parei, não é? Mas vai haver o cruzeiro, ainda vai haver.
0: Pois, porque então, eu estava agendado para 19 a 24 de outubro, não é?
1: E eu nem falei mais no assunto, porque eu tinha resolvido isso já alguns meses atrás, mas não falei mais no assunto.
0: Mas nós temos boa memória.
1: Pois, mas tá lá, eu nem sequer falei, inclusive até vou falar para o público mesmo, em relação a isso, que acho que muita gente pensou que era bluff. Não, tá lá, a proposta tá feita, ainda vou fazer esse cruzeiro, mas eu disse, olha, acho melhor 2027, por quê? Porque houve um problema, uma pandemia aí que ia vir, houve aí um cenário que as pessoas estavam adoecendo nos navios, e eu vou explicar qual é o meu problema. Eu tenho muito medo de adoecer, porque eu tive o Covid e quase morri. E quando falaram-me nesse vírus que estava solto aí no navio, eu automaticamente disse à senhora, olha, eu quero adiar. E ela disse, por quê? Eu disse, já estou com medo. E depois recebi uma proposta que não dá para fazer as duas coisas. Eu tenho que optar. E nesse momento eu vou optar por essa. Eu queria saber se tem problema. Eu falei para a pessoa, né, que falou comigo, que me contratou. E ela disse, não, podemos perfeitamente passar para o ano. E
0: muito
1: fazemos
0: bem.
1: Isso de uma outra forma depois, porque eu estou com medo. E foi exatamente esse vírus que eu tive muito medo. Eu disse, meu Deus, não acredito, eu vou para o outro mais se eu adoecer. Comecei a ficar com aquilo na cabeça, sabe? Porque antes de ser artista, eu sou humana, né? E eu tenho muito medo. Eu já perdi show por viagem no Brasil, porque eu tenho medo. Olha, eu perdi um colega agora há pouco, há dias, que é o Rick.
0: Eu tive
1: o prazer de conhecê-lo no Brasil, cantei com ele no show, foi maravilhoso. E eu fiquei muito triste. Eu disse, olha, eu já tive uma proposta lá para ir de um estado para outro, de avião. E eu não quis porque eu tive medo. Aviãozinho pequeno, não falo avião grande, avião pequeno.
0: Sim.
1: E eu tive muito medo, porque eu morro de medo. De vez em quando cai um avião no Brasil, ou um helicóptero, ou uma coisa assim. Por quê? Porque as temperaturas, né, são muito, diferenciam muito. Depois tem muitas matas, é perigoso. É perigoso, eu acho perigoso, sabes?
0: E é importante, de facto, ter esse cuidado, porque a qualquer momento pode acontecer qualquer coisa, não é?
1: Nossa, morro de medo de morrer, sério. Só de pensar na morte já fico em pânico. Porque, bicho, é assim, eu tenho medo que tá do outro lado. Eu não sei o que é outro lado, então tudo que é desconhecido eu tenho medo.
0: Pois, muito bem,
1: então
0: por isso vai continuar...
1: Se eu puder evitar de viagem, eu evito.
0: Exato, por isso vai continuando em terra a cantar para todos nós, não é verdade?
1: Eu portanto, cantar já... para vocês bastante, animar... Vamos embora.
0: E já percebi, portanto, que as novidades estão aí a ser preparadas para muito breve, não é? Portanto, vêm por aí novas canções ainda até ao final do ano, não é? Segundo disse.
1: Vem bastante, viu? Bastante canção aí até o final do ano. E depois tem agora a gala, né? Da APPC, que será em Leiria.
0: Uhum.
1: E temos também um show que vai acontecer em Setúbal, que é no Sadinos. E depois... Vem mais coisas por aí. Agora eu não estou com a agenda aqui, mas vai vir mais coisas. E trabalho em estúdio. Comecei com trabalho em estúdio, né? Que tem que, para fazer os projetos, temos que ter o trabalho na mão. Muita coisa. Show na Alemanha também. Muita coisa vem aí, muita coisa.
0: Muito bem. Viviane, muitos espetáculos, novas canções, portanto a carreira está a correr bem aqui por Portugal, não é?
1: Graças a Deus.
0: É acarinhada pelo público. O que é que lhe falta neste momento?
1: Falta expandir mais.
0: Para onde? Outros países, por exemplo?
1: Em Portugal, ainda tem lugares em Portugal que eu ainda quero fazer shows, por exemplo. No Porto, eu fiz só festas particulares, eu queria voltar ao Porto, fazer show no Porto, show grande.
0: Ainda bem que fala nisso, que eu ia perguntar se já tive a oportunidade de atuar no Alentejo.
1: Já fui no Alentejo, menina, só fui uma vez no Alentejo atuar, isso é uma vergonha, eu tenho que ir mais vezes.
0: Pronto, então, quem sabe se não é em 2027 ou ainda este ano, que possa
1: que delícia.
0: Fazer por aqui um grande espetáculo.
1: Vou pôr todo mundo para cantar comigo e dançar comigo.
0: Muito bem, quem sabe, fica a proposta já aqui no ar, a quem nos escuta e quem organiza este tipo de eventos. Viviane, nas redes sociais, onde é que está?
1: Olha, no Instagram tem a minha página oficial, tem também um clube de fãs, duas páginas eu tenho no Instagram. E bastante seguidores também fiéis, tem lá a minha agenda. Eu não trabalho, eu ponho sempre as datas que estão próximas, eu não ponho assim a agenda toda do mês, não ponho, nunca pus. Eu ponho assim, as datas que estão próximas eu coloco lá, mas tá lá todo o contato, tudo. Vou entrar agora na Ideal Voice também. Vamos ter um trabalho maravilhoso, projetos maravilhosos, canções lindas, lindérrimas.
0: Ideal Voice, portanto, isso quer dizer que vai mudar de editora, é isso?
1: Não. Isso é o projeto da País Real continua.
0: Sim.
1: Isso são projetos diferentes, não é? Agenciamento, não é? Booking. E a País Real continua.
0: Ah,
1: Real,
0: okay.
1: Eu tenho as minhas canções. E a Ideal Voice é com outro tipo de projeto.
0: Muito bem, portanto tem dois projetos paralelos, digamos assim.
1: É. Eu sou uma cantora versátil, nunca escondi isso, né? Eu quero ser assim, eu nasci assim, eu quero ser assim. Eu faço vozes, eu faço canções diferentes. Eu gosto de cantar culturas diferentes, eu gosto. Tá no meu sangue isso. Eu não sei, o pessoal diz assim, por que você não segue uma linha só? Digo, cara, é difícil pra mim. Eu tanto gosto de cantar o samba como eu gosto de cantar o fado. É muito difícil eu seguir só o samba ou só o fado, não dá. Eu tenho que cantar as duas coisas que eu amo de paixão, então eu vou cantar, vou continuar. Então são dois projetos paralelos e que vem aí com muitas, muitas novidades, está a nascer agora e está já a dar frutos maravilhosos que vocês vão ficar brevemente a saber quando vem a minha nova canção aí.
0: Muito
1: você
0: bem,
1: vai ver.
0: Então cá ficaremos à espera dessa nova canção para também aqui a tocarmos na nossa rádio.
1: É um prazer.
0: Viviane, estamos quase no final da nossa conversa. Não sei se quer deixar aqui uma mensagem ao nosso Alentejo nesta tarde.
1: Ô, meus amores, um beijo bem grande para vocês. Essa cidade maravilhosa que eu tive o prazer. Já fui aí passear, não é? Mas atuar, só atuei uma vez. Não vou mentir. Eu lembro bem desse dia, estava um calor. E a comida de vocês maravilhosa, que é o que eu mais lembro, né? Comida sempre. E o pessoal é maravilhoso também. Então, eu teria muito prazer em voltar aí. Portanto, vejam aí a minha página, me sigam. Critiquem também, que eu preciso da vossa crítica para ficar melhor. Claro, meu público é livre para falar o que ele quiser. E espero poder cantar aí para vocês qualquer dia, quem sabe.
0: Muito bem, quem sabe. Viviane, foi um gosto poder ter aqui a sua presença na nossa emissão, na Voz de Reguengos. Vou desejar então a continuação de muito e bom trabalho, muito sucesso.
1: Muito obrigada.
0: Até breve.
1: Até breve.
0: Um beijo, obrigado.
1: Beijo grande, com licença.
0: Obrigado, uma ótima tarde.
1: Obrigada.
0: Viviane Lima, hoje a nossa convidada na Hora do Artista, aqui na Voz de Reguengos, concretamente a propósito deste seu novo single. Esta proposta que apresenta ao público chama-se Meu Coração Quebrou. Meu coração quebrou.

0: Viviane Lima, a nossa convidada de hoje. 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
0: Ficamos a 12 minutos das 4.
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0: Estamos praticamente no final desta hora da emissão. Deixe-me dizer-lhe que amanhã, na hora dedicada aos nossos artistas, vamos ouvir e vamos receber em estúdio vozes da região. Não poderíamos deixar passar, de facto, sem convidar a vir a estúdio os Encantamodas que brilharam no passado fim de semana na televisão. Foram os vencedores desse da Voice Gerações e, portanto, são nossos convidados amanhã, depois das 15 horas, aqui na Voz de Reguengos, os Encantamodas, a não perder a conversa que vamos ter em estúdio aqui com eles, depois das 15, como sempre, nesta hora de emissão. Vamos terminar com a música de Micael Carreira, também Tony Carreira, Anselmo Ralph e Toy, nesse Beijo, é a canção que nos leva até às 4, à altura em que vamos ter notícias num simultâneo Rádio Voz de Reguengos, Rádio Elvas. Da minha parte é tudo, continuação de uma boa quinta-feira para todos.

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1: Passamos para as notícias na Rádio Alves. Os Covers estão de volta à Expo São Mateus. Séniores de Maior e Uguela mantêm viva a tradição da Feira de São Mateus. Alentejo Heritage Festival leva o Brasil a Cabrela na sua quarta edição. Feira de Aires de Viana do Alentejo quer ser a Feira das Feiras com nova dinâmica e programação integrada. São estes os temas que desenvolvemos já de seguida. Bom dia, os Xispa Covers estão de regresso esta noite ao palco principal da Expo São Mateus para uma atuação que promete ser marcada pela energia, pela interação com o público e, claro, pelos grandes êxitos dos chutes e pontapés. Mário Carriço, um dos rostos do projeto, iniciado há quase 25 anos, sublinha o significado especial de voltar a atuar na principal festa da cidade.
2: É verdade, mais um ano de regresso a casa. Para nós é sempre um gosto, um prazer enorme tocar em casa e na grande feira da nossa cidade, na grande festa que é a Feira de São Mateus, naquele magnífico palco. Para nós é sempre um prazer voltar a casa e tocar para os amigos, digamos assim. Quanto à longevidade do grupo, nós no próximo ano vamos fazer 25 anos com este projeto. Nós, enquanto músicos, temos mais história. A preparação não é muito diferente da preparação dos outros lados, porque o espetáculo está montado com uma dinâmica que vai crescendo ao longo da atuação. Contamos sempre com a colaboração do público para cantar aqueles temas emblemáticos que toda a gente conhece. Claro que fazemos uma preparação especial, trazemos sempre algumas surpresas porque estamos a tocar em casa e queremos também mostrar alguma diferença, mas não há muito a mudar porque é aquilo, são os temas mais emblemáticos e mais conhecidos dos chutes que nós apresentamos ao público.
1: Para os Xispa Covers, o verão foi bastante bom, garante Mário Carriço, que recorda que a banda atua de norte a sul do país.
2: Foi um verão muito bom, foi um verão bom.
1: Vocês percorrem basicamente o país todo, não é?
2: O país todo. Geralmente até atuamos mais fora daqui do que propriamente aqui na região. Mas temos muitos espetáculos, às vezes aí não temos tanto, porque às vezes não é compatível com outros projetos que nós temos e com outras atividades ligadas também ao mundo do espetáculo. E às vezes há ali uma certa incompatibilidade, mas arranja-se sempre tempo e fazemos sempre todos os anos uma turnézinha assim engraçada.
1: Nossa, porque também vocês, os vários músicos que compõem o grupo, têm aqui outros projetos para deles mesmo.
2: Exatamente.
1: No mundo da música.
2: Exatamente,
1: não é?
2: Exatamente. Praticamente todos têm outros projetos, todos integram outras bandas, outros grupos, e depois conciliar isto tudo, não é? Às vezes não é fácil. Mas cá está, vamos mantendo e com isso já vão 25 anos e é.
1: Mas quando chega o São Mateus não há como escapar, não é?
2: Não, o São Mateus, nós sempre que somos convidados a atuar, arranjamos sempre forma de conseguir estar presente e de conseguir arranjar ali uma. Está uma forma de estarmos presentes e deixarmos de lado outros afazeres e outros projetos.
1: Embora associado a um público mais adulto, o repertório dos Chutes e Pontapés, interpretado pela banda Elvense, continua a conquistar diferentes gerações.
2: Os Chutes e Pontapés são uma banda que vão de 18 aos 80. Porquê? Apesar de haver uma faixa etária mais velha, mais de meia-idade e até pessoal mais velho, que assistiu ao início dos Chutes e acompanhou os Chutes, o pessoal mais novo também conhece, pelo menos os temas mais emblemáticos, porque eles nunca deixaram de passar nas rádios, nunca deixaram de aparecer e de ser apresentados esta faixa etária mais nova. E o que eu noto nos concertos é que a malta mais nova também der muito bem e gosta e salta e canta e acompanha. Portanto, é a tal banda que vai dos 8 aos 80, não é?
1: Os Xispa Covers atuam hoje a partir das 10 da noite no palco São Mateus, antecedendo o espetáculo dos Espanhóis Raia. Antes, no palco da feira, haverá baile com a Renovação 2000. E cerca de 30 pessoas, entre alunos da Academia Sénior da Curpa e de Campo Maior e habitantes de Uguela, deslocaram-se à Feira de São Mateus em Elvas, numa visita marcada pela tradição, pela partilha e pelas memórias de outros tempos. A iniciativa contou com o acompanhamento de Anselmina Caldeirão, presidente da Junta de Freguesia de São João Batista e da Curpa e de Campo Maior, que destaca a importância de manter viva a ligação das populações às tradições da região.
3: Somos cerca de 30 pessoas, vêm de Uguela e Campo Maior, portanto é a Academia Sénior e habitantes de Uguela, e quisemos vir porque é na tradição, ao fim e ao cabo esta festa também é uma festa de Campo Maior. Acho que as pessoas de Elvas não se vão chatear connosco.
4: São sempre muito bem-vindas.
3: Obrigada. Nós tivemos recentemente a grande edição das nossas festas do povo, mas não quisemos de forma alguma não estar presente nesta vossa grande festa, que faz também parte da vivência destas pessoas que eu aqui trago, porque elas vinham a partilhar comigo no autocarro, a agradecer ao município a disponibilidade para o autocarro. Muito obrigada. E elas vinham-nos contando histórias engraçadíssimas de há os anos que elas aqui vinham a acampar, faziam a animação desta mesma festa, que hoje em dia já não será tanto assim, mas nós não queremos que nada disto morra. Portanto, eu sou muito mais nova que elas, mas faço força para que estas tradições continuem e que estejam sempre presentes nos mais novos, que é aquilo que nós pretendemos.
1: Entre os visitantes estava Idalina Borrega, aluna da Academia Sénior da CURP, e para quem a Feira de São Mateus está profundamente ligada às memórias de infância e às antigas deslocações dos campo-maiorenses à Feira de Elvas, como também era conhecida entre os entes da vila.
0: O São Mateus, ou Feira de Elvas, como a gente chamava, sem as camponesas não é Feira de Elvas, porque nós tínhamos uma tradição muito bonita com o São Mateus. Vínhamos no carro e no macho, trazíamos a casa às costas como o caracol, trazíamos as galinhas atadas pelas patas para fazermos a canja, e essas coisas ficam na nossa memória, e o São Mateus para nós é tão importante como é para vocês é, mas para nós também é.
1: Lembra-se da primeira vez que veio aqui ao São Mateus?
0: Eu desde que me lembro como pessoa, e com os meus 6 anos, 7 anos vinha com os meus pais.
1: E era nos carros de canudo nessa altura?
0: Sim, sim, vinhamos, trazíamos tudo.
1: E ficavam aqui na mata, era isso?
0: Ficávamos na mata. Aliás, quando chegávamos já tínhamos um lugar marcado pelo meu tio, era só chegar e a bancar, não há nada. Mas era muito, muito, muito bom.
1: Também João Carapinha, habitante de Ouguela, recorda as visitas à Feira de São Mateus, que remontam a mais de 6 décadas.
4: Este chão era em barro. As senhoras traziam os sapatos de tacão alto e perdiam os sapatos aqui. Iam andando, espetavam os sapatos, ficava o sapato e elas iam andando. É verdade, isto que estou a contar é a realidade, mas isto há mais de 60 anos. Ora, eu vinha para aqui com meus 15 a 6 anos.
1: E onde é que dormiam?
4: Dormíamos aí em cima de um banco qualquer, aí onde houvesse posto. Depois íamos para a cidade, apanhávamos lá o autocarro na cidade. Íamos para Cabo Maior. Mas dávamos aqui 2 noites, aqui na Borga. Trazíamos 20 escudos.
1: 20 escudos nessa altura era dinheiro.
4: Era dinheiro, de facto, era dinheiro, mas não era muito para a gente comer aí. Comprar. A gente não comprava nada. Bebíamos qualquer coisa e comíamos. Pronto, era bom.
1: O que é que se bebia nessa altura? Já se bebia cerveja?
4: Já se bebia cerveja. Não era imperial, era uma cervejinha. Vinho, as bebidas que havia.
1: Para acompanhar o franguinho.
4: Pois, era vinho. Íamos aí às barracas, o pó a passar, e que bem sabiam no frango. Poeirada das pessoas a andar, né? Como andou aqui. Uma poeirada e a gente sentado ali a comer um franguinho, uma saladinha, que era assim. Era o São Mateus, era assim.
1: Aos nossos microfones, este grupo de campo-maiorenses interpretou ainda uma das tradicionais saias dedicada ao São Mateus e ao Senhor Jesus da Piedade. Senhor!

0: janela.
1: Mais do que uma simples visita à Feira de São Mateus, esta visita ao Sertão foi uma oportunidade para recordar uma tradição partilhada e reafirmar a vontade de manter vivas histórias que fazem parte da identidade das comunidades de Campo Maior e de Elvas. Cabrela, no concelho de Montemor-Novo, recebe entre amanhã e domingo a 4ª edição do Alentejo Heritage Festival, uma iniciativa organizada pela Associação Lar do Celeiro, que este ano coloca em diálogo a cultura alentejana e as expressões musicais brasileiras. O Brasil é então o país convidado de um festival que pretende celebrar o património, a música e o encontro entre comunidades. Depois de dedicar as 3 primeiras edições ao flamenco, à música de Cabo Verde e à música sacra, o Alentejo Heritage Festival volta a Cabrela para uma nova edição, desta vez centrada em manifestações musicais brasileiras como o chorinho e o samba. Tal como recorda o diretor do festival, David Lopes, o Alentejo Heritage é dedicado às expressões musicais consideradas património imaterial da humanidade.
2: É um festival que pretende pôr em diálogo algumas das formas musicais que são património cultural da humanidade. Esta é a 4ª edição. Dedicamos a 1ª edição ao flamenco, a 2ª edição à música de Cabo Verde, a 3ª edição à música sacra e nestes dias de 25, 26 e 27 vamos dedicar à música que vem do Brasil. O chorinho, o samba, expressões musicais, como dizia no início, que são património da humanidade. E colocá-los sempre em diálogo também com a nossa música. Neste caso em específico, temos sempre o fado e o canto a interagirem e a dialogarem com as outras expressões musicais.
1: Durante 3 dias, Cabrela transforma-se num espaço de encontro cultural, com a organização a preparar diferentes palcos e locais para receber público de dentro e fora da freguesia montemorense. David Lopes destaca a dimensão que o festival assume numa vila com cerca de 500 habitantes.
2: Podemos contar em primeiro lugar com imensa alegria e animação. Cabrela, uma pequena vila com 500 habitantes, recebe sempre o dobro dessa população nestes dias e, portanto, vamos ter em primeiro lugar os braços abertos para acolher aqueles que nos visitam. Vamos ter no largo principal, que é o largo da igreja e o largo da Praça da República, espaços que estão preparados para receber todos aqueles que nos visitam e vamos ter 3 palcos ao longo destes dias. No dia 25 de setembro vamos iniciar o festival às 9:30 no largo da igreja, num cenário muito diferente, muito especial, porque nas varandas de uma das casas mais bonitas de Cabrela, essas varandas vão ser transformadas num palco e, portanto, a intérprete Cristina Clara mais os seus músicos vão tocar das varandas para a plateia que está à frente da casa e no largo da igreja. No dia 26 vamos ter o sábado, que é o grande dia do festival. Vamos ter uma oficina de movimento para famílias, temos depois um debate sobre cultura e arte, temos uma roda de samba no Alentejo, num dos sítios mais mágicos de Cabrela, que é no cabeço da Igreja Velha, com o coletivo Gira e, portanto, um momento absolutamente maravilhoso ao pôr do sol, e depois o concerto da noite com o Luca Argel na Praça da República, um concerto que chamamos O Rio na Nossa Rua. E no dia seguinte, para terminarmos de uma forma também muito especial, vamos recriar uma cerimónia de lavagem, de purificação da Igreja de Nossa Senhora da Conceição. E isto é uma expressão pagã também, que vem de Salvador da Bahia, e com a Associação de Arte e Cultura Brasileira vamos fazer uma procissão de música pela terra para acabarmos todos a lavar simbolicamente o adro da igreja e as suas escadas, ao mesmo tempo que se dança e que se canta. E, portanto, é uma forma para terminarmos também em festa, em comunidade, esta edição do Heritage Festival 2026.
1: Grande parte das iniciativas desta edição do festival terá participação gratuita, permitindo que o público possa viver o ambiente do festival sem custos. O festival conta com apoio, entre outras entidades, do município de Montemor-Novo, da Comissão de Coordenação e Desenvolvimento Regional do Alentejo e do Turismo do Alentejo. A Feira de Aires, que decorre entre amanhã e domingo em Viana do Alentejo, apresenta este ano um formato renovado com a integração de diferentes iniciativas e uma aposta numa programação mais diversificada e dinâmica. O objetivo assumido pelo presidente da Câmara de Viana do Alentejo, Luís Metrocos, é recuperar a capacidade de atração do certame e fazer com que a feira seja vivida para além dos espetáculos musicais. Nesse sentido, a autarquia pretende concentrar na Feira de Aires um conjunto de iniciativas que anteriormente aconteciam de forma mais autónoma. A Feira do Livro, a Feira da Saúde, a Festa da Malha, a Corrida Ajuda de Nossa Senhora de Aires e os espetáculos tauromáquicos passam a integrar uma programação mais abrangente, a par dos momentos culturais, musicais e do programa religioso associado ao Santuário de Nossa Senhora de Aires.
0: Temos várias mudanças na feira este ano. Nós queremos muito fazer diferente e fazer melhor. E quando digo fazer diferente, não é apenas pelo capricho de mudar, mas é sim porque existe uma decadência nos eventos, e isto não é só em Venda do Alentejo, acho que é uma generalidade, uma cadência dos eventos de feira, digamos assim. As feiras em si precisam de renovação, os públicos são diferentes, são mais exigentes, as pessoas mudaram, a evolução dos tempos, assim o dita, e nós, enquanto dinamizadores destes eventos, precisamos de nos adaptar. É isso que vamos tentar fazer na próxima edição da Feira de Aires. Vamos tentar fazer a feira das feiras, digamos assim, passo a expressão. Vamos querer juntar a Feira do Livro na Feira de Aires, vamos querer juntar a Feira de Saúde na Feira de Aires, vamos querer juntar a Festa da Malha na Feira de Aires, vamos querer juntar a Corrida da Nossa Senhora de Aires na Feira de Aires, vamos querer ainda juntar o espetáculo tauromáquico, espetáculos que já são habituais e, o mais importante de tudo, queremos alinhar, que é isso que tem que ser um fator determinante para a feira, o programa religioso, neste caso do Santuário de Nossa Senhora de Aires, o grande Santuário do Sul. Eu gostava de destacar isto. Durante o mandato queremos tornar o Santuário de Nossa Senhora de Aires no grande Santuário do Sul, e todas estas envolventes que referi é que farão com que a feira seja a feira das feiras, porque precisamos de agregar, precisamos de juntar público para que realmente a feira volte a ter fortes dinâmicas dentro de si e que as pessoas possam usufruir dessas mesmas dinâmicas.
1: A edição deste ano procura também manter uma preocupação com a contenção orçamental. Segundo o Luís Metrogos, a escolha dos artistas teve em consideração os recursos disponíveis e a necessidade de apresentar uma programação transversal capaz de chegar a diferentes públicos.
0: Tendo em conta os nossos orçamentos, esta parte também é importante referir, nós tentámos ser contidos em todos os nossos eventos que temos dinamizado ao longo do ano, e também temos que fazer o mesmo na Feira de Arte. Se os artistas tentámos contratar, têm em conta o nosso orçamento, tentámos ser o mais transversais possível, como referiu, e bem, para agradar a diferentes públicos, mas aquilo que queremos fazer diferente realmente é que a feira viva por ela própria e não apenas pelos artistas que traz. Os artistas são uma parte importante, sem dúvida, mas o próprio programa da feira, para além dos artistas, é que tem que fazer viver a feira. E é isso que estamos a tentar fazer diferente e fazer melhor.
1: Outra das novidades passa pela reorganização do espaço. A Feira de Aires continuará a contar com o palco principal e o palco das Tasquinhas, mas será reforçada a animação itinerante com espetáculos a circular pelas diferentes áreas do recinto.
0: Tendo em conta os nossos orçamentos, esta parte também é importante referir, nós tentámos ser contidos em todos os nossos eventos que temos dinamizado ao longo do ano, e também temos que fazer o mesmo na Feira de Aires. Se os artistas tentámos contratar, têm em conta o nosso orçamento, tentámos ser o mais transversais possível, como referiu, e bem, para agradar a diferentes públicos, mas aquilo que queremos fazer diferente realmente é que a feira viva por ela própria e não apenas pelos artistas que traz. Os artistas são uma parte importante, sem dúvida, mas o próprio programa da feira, para além dos artistas, é que tem que fazer viver a feira. E é isso que estamos a tentar fazer diferente e fazer melhor.
1: A Feira de Aires, que apresenta este ano um formato renovado, com a integração de diferentes iniciativas e uma aposta numa programação mais diversificada e dinâmica. A programação musical inclui, entre outros nomes, Blue Way, Diogo Pissarra e Gisela João. A previsão do estado do tempo, céu geralmente pouco nublado, vento fraco e ligeira descida da temperatura mínima. Elvas, mínima 16, máxima de 37. Campo Maior, mínima 17, máxima também de 37 graus. Porto Alegre conta com mínima de 24, máxima de 35. Évora, mínima 17, máxima de 38. Beja, mínima 18, máxima de 36.
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5: E hoje a DECO traz-nos jogos compulsivos ou jogo compulsivo. Onde é que a DECO intervém?
6: Exato. Também é o tempo que se passa a jogar, neste caso. De facto, a DECO tem vindo a estar atenta a esta problemática. Por vezes somos contactados por consumidores que, em virtude de jogarem de uma forma compulsiva, ficam com as suas finanças pessoais altamente comprometidas e procuram-nos também no sentido de pedir a intervenção da DECO para a renegociação de créditos, para para uma orientação financeira que é extremamente necessária, sobretudo quando as finanças pessoais se complicam, e neste caso em virtude do jogo compulsivo. Portanto, como digo, a DEC tem defendido também a alteração ao regime jurídico aplicável aos jogos e às apostas online, em particular no que respeita à publicidade, ao combate ao jogo ilegal e, naturalmente, à proteção dos direitos dos jogadores, à proteção dos menores e à prevenção de fenómenos de adição causados por jogo excessivo e desregulado. Por isso, a DEC congratula-se com o recente projeto de lei do Grupo Parlamentar do PS sobre medidas de prevenção do jogo compulsivo, combate ao jogo ilegal online e o tal reforço que referi da proteção dos consumidores, alterando o regime legal em vigor, tal como a DEC tem vindo a reivindicar. A proposta agora em discussão no Parlamento vem estabelecer ou aprofundar medidas importantes, algumas das quais há muito defendidas pela DEC. Destacamos as seguintes: a realização de campanhas de promoção e sensibilização sobre a política de jogo responsável, a articulação com as entidades exploradoras, as associações de consumidores e as entidades públicas competentes em matéria de comportamentos aditivos e dependências. Por outro lado, o exercício do direito de autoexclusão no site da internet de qualquer entidade exploradora ou no sítio da internet da entidade de controlo, inspeção e regulação, que passa a ter efeito extensivo a todas as restantes entidades exploradoras legalmente habilitadas a exercer essa atividade em Portugal. É dada também agora competência à entidade de controlo, inspeção e regulação de jogos para notificar os websites, as plataformas digitais, as aplicações móveis e os órgãos de comunicação social ou outros suportes de comunicação e publicidade para remover, desindexar, bloquear ou fazer cessar a divulgação de conteúdos de promoção, publicidade, angariação ou disponibilização relativas a jogos e apostas online explorados por entidades que não estejam legalmente habilitadas a exercer essa atividade em Portugal, podendo ainda ser notificados os prestadores de serviços de pagamento ou as entidades legalmente intervenientes na execução de operações de pagamento para adotarem medidas de recusa, bloqueio ou interrupção de operações associadas à atividade ilícita. Passa ainda a ser disponibilizada no site da internet da entidade de controlo, inspeção e regulação uma lista atualizada das entidades comprovadamente identificadas como não legalmente habilitadas a explorar jogos e apostas online em Portugal. Ou seja, uma espécie de lista negra das entidades que não estão habilitadas para este efeito. Sendo na mesma página também disponibilizado um canal que permite aos utilizadores comunicar sites, plataformas, aplicações ou outros suportes relativamente aos quais existam fundadas suspeitas de exploração não autorizada destes jogos e destas apostas online. É criado ainda um plano de ação para a prevenção e combate ao jogo ilegal online, coordenado pelo Serviço de Regulação e Inspeção de Jogos, em articulação com as entidades exploradoras, as associações de consumidores, as autoridades policiais e judiciárias e as entidades públicas competentes em matéria de comportamentos aditivos e dependências, bem como o conteúdo funcional estabelecido. Estas e outras medidas merecem total concordância da DECO, que, como já referi inicialmente, há muito reivindicava estas medidas mais, digamos que mais restritivas e de maior controle sobre esta área do jogo, e vão naturalmente ao encontro de algumas das reivindicações que a própria DECO já vinha a fazer há muito tempo nesta matéria. E por isso continuaremos naturalmente a acompanhar os desenvolvimentos acerca do tema que aqui hoje destacamos, para que possamos ter, de facto, um jogo online mais robusto e seguro para os utilizadores, combatendo as situações de jogo ilegal e os riscos do jogo compulsivo. Também nesta matéria quero relembrar que através do Gabinete de Proteção Financeira da DECO, podemos acompanhar situações de fragilidade financeira ou situações que se agravam em consequência do jogo compulsivo e que daí decorrem situações de dificuldade no cumprimento das responsabilidades financeiras que os consumidores têm a seu cargo, como é o caso dos créditos. Como de resto inicialmente já tinha dito, a DECO acompanha os consumidores que por estas razões ficam em situações de dificuldade financeira ou mesmo sobre endividamento e, como nós aqui relembramos também todas as semanas, este apoio é disponibilizado de forma gratuita no âmbito do protocolo que nos liga ao município de Requenos. Por isso, para estas questões ou outras relacionadas com os direitos do consumidor, a DECO está disponível presencialmente sempre nas segundas e quintas-feiras de cada mês no Gabinete de Ação Social do município de Requenos. Eu recomendo sempre que seja feita uma marcação prévia para que os consumidores assim possam ter a certeza que contam com o apoio da DECO para as questões que os preocupam e que obviamente são desafiantes e que precisam de facto de ser resolvidas, e eu estou certa de que com o apoio especializado da DECO será mais fácil.
5: Sem dúvida, e relembramos que o próximo atendimento vai ser no mês de outubro, concretamente a 8 de outubro, tem ainda alguns dias para fazer essa mesma marcação. Doutora Helena Guerra, muito obrigado então por este tema trazido à antena da Voz de Reguinhos. Marcamos encontros para a próxima quinta-feira, correto?
6: Exatamente, cá estaremos.
5: Continuação de uma boa semana, bom trabalho por aí.
6: Muito obrigada igualmente, até para a semana.
5: Até para a semana, bom dia.
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3: Não vai, ó.

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2: Mais uma vez, muito boa tarde. A Unidade Local de Saúde do Alentejo Central, em parceria com o município de Reguengos de Monsaraz, organiza no dia de amanhã, entre as 9h30 e as 13 horas, a Feira da Saúde, que terá lugar na Praça da Liberdade. A iniciativa reúne diversas entidades na área da saúde, proteção civil e intervenção comunitária, disponibilizando rastreios gratuitos, ações de sensibilização e atividades práticas dirigidas à população. O programa integra um conjunto diversificado de ações. A partir das 9h30, abertura da feira de stands participantes com a unidade de cuidados na comunidade de Reguengos, Monsaraz e Mourão. Haverá rastreio de tensão arterial e glicémia, roleta do bem-estar. Ainda a unidade de saúde pública da Unidade Local de Saúde do Alentejo Central, Saber para Proteger, a União de Dores de Sangue, a unidade de farmacovigilância do Centro e Norte Alentejano, a Ótica Avaneza com rastreios visuais, a Coral com treino de suporte básico de vida, os bombeiros voluntários de Reguengos Monsaraz, com simulação de apoio à vítima, a equipa local de intervenção de Reguengos e Mourão, o CACI, com atividade de origamis da Santa Casa da Misericórdia de Reguengos de Monsaraz, ainda também o Instituto Português do Desporto e da Juventude, com o programa Cuida-te, e o

0: TLDS 5G com ações de frita e nutrição. Às 10 horas haverá aula de Zumba, sessão de exercício físico aberta à comunidade e às 11 horas um workshop de alimentação saudável dinamizado pela Associação Vitamimus, dedicada à promoção de hábitos alimentares equilibrados. A Unidade Local de Saúde e o Município de Reguengos convidam toda a população a participar nessa manhã, ou seja, já amanhã, nessa manhã dedicada à prevenção, à literacia em saúde e à promoção de estilos de vida saudáveis. O município de Reguengos-Monsaraz associa-se ao 9º passeio TT Mafra Reguengos de Monsaraz, que decorre a partir de amanhã e até domingo. Esta edição, dedicada ao tema Os Monumentos, propõe um percurso todo o terreno que liga dois territórios marcados pela história e pelo património, proporcionando aos participantes uma experiência única de descoberta e de convívio. As inscrições estão abertas. E uma idosa morreu na sequência de um surto de gripe A registado no lar da Santa Casa da Misericórdia de Veiros, no concelho de Estremoz. O INEM foi acionado na noite de terça-feira para o lar, na sequência de vários casos de doença entre os utentes. No local foi identificado um surto de gripe A, tendo sido necessário evacuar 4 utentes para o hospital de Évora durante a noite. Os restantes utentes permaneceram em isolamento. Entre idosos e funcionários, cerca de 29 pessoas apresentam sintomas associados ao surto. A situação está a ser acompanhada pelas autoridades de saúde pública, que estão a monitorizar a evolução do surto e também a situação clínica dos utentes e funcionários afetados. O dia 21 de setembro de 2026 ficará marcado para sempre na história, isto porque a segundo sargento Tânia Calisto é a primeira mulher do Comando Territorial de Évora da GNR a ser nomeada comandante de um posto territorial. Detentora de uma experiência relevante, tanto no desempenho de funções de patrulheira em vários postos territoriais, como de investigadora no Núcleo de Investigação Criminal, a sargento Tânia Calisto terminou recentemente o curso de formação de sargentos. Tânia Calisto reúne assim todas as qualificações para um conjunto com a sua competência e o mérito do trabalho que vem desenvolvendo, ter merecido a confiança do comandante da unidade, que a nomeou comandante do posto territorial de Mourão. Foram realizadas ontem as escrituras relativas à antiga Aldeia Branca, um aldeamento de luxo localizado junto à barragem da Vigia, no concelho de Redondo. O projeto turístico chegou a representar um investimento superior a 60 milhões de euros e previa criar 170 postos de trabalho. Depois da insolvência e de anos de impasse, o futuro daquela área permanece por conhecer. Esta concretização das escrituras marca um novo momento num processo que atravessa mais de 2 décadas e que esteve associada a um dos maiores projetos turísticos projetados para o concelho. Não foi divulgada a identidade dos novos titulares da propriedade, os valores envolvidos na operação ou estabelecer qual será o futuro daquela área. Também não existem, até ao momento, elementos que permitam concluir que esteja decidido um novo investimento ou a recuperação do projeto turístico inicialmente previsto. E os bombeiros de Moura integraram na sua estrutura operacional um drone subaquático de última geração, tornando-se assim uma das poucas unidades deste género em todo o país. Este aparelho facilita as operações subaquáticas sem necessidade de recurso a mergulhadores, evitando assim a exposição dos operacionais a riscos em locais perigosos. O equipamento será manobrado por elementos da equipa de mergulho que possuem formação específica na área das buscas subaquáticas, estando atualmente em fase de formação. E o Tribunal de Beja adiou pela terceira vez o início do novo julgamento de um agente da PSP acusado de agredir e torturar um trabalhador agrícola ucraniano no ano de 2019 para procurar notificar testemunhas estrangeiras. A primeira audiência deveria ter sido realizada ontem à tarde, mas a juíza chamou à sala o arguído, o seu advogado e testemunhas de defesa para anunciar a anulação da sessão e adiamento do julgamento sem nova data definida. Por enquanto, segundo a juíza, não foi ainda possível traduzir uma carta rogatória para tentar notificar testemunhas de acusação estrangeiras que já não se encontram em Portugal. A Vinipax está de regresso entre os dias 3 e 5 de outubro, integrada na Rural Beja. Esta 17ª edição, que reforça a sua dimensão internacional, afirma o vinho, a gastronomia e a cultura vitivinícola como elementos centrais da identidade, da economia e da promoção turística do território. Afirmar-se como um espaço de encontro entre produtores, profissionais, consumidores, jornalistas e diferentes territórios vitivinícolas, aproximando regiões, culturas e experiências em torno do vinho, é o principal objetivo. O evento vai proporcionar aos visitantes, durante 3 dias, conhecerem vinhos e produtores de diferentes geografias, participarem em provas comentadas, masterclasses, experiências de harmonização num programa que cruza vinho, gastronomia e território. E o valor mediano de avaliação bancária na habitação atingiu um novo máximo histórico de 2.254 euros por metro quadrado no mês de agosto. São mais 14 euros do que no mês anterior e 14,7% acima do mês homólogo de 2025. Segundo o INE, ou seja, o Instituto Nacional de Estatística, o aumento homólogo de 14,7% do valor mediano da avaliação bancária realizada no âmbito de pedidos de crédito para a aquisição de habitação ficou abaixo do registro em julho, enquanto a variação em cadeia se fixou em 0,6%. A Península de Setúbal foi a região onde se verificou o aumento mais expressivo, face ao mês anterior, ou seja, 1,6%, enquanto a descida mais acentuada se registou no Algarve, com menos 1,2%. E no desporto, a 23ª edição realiza-se no próximo domingo, junto ao Santuário de Nossa Senhora das em Viana do Alentejo. Trata-se da 23ª edição do Grande Prémio de Atletismo Fradares Luís Filipe Branco, que vai contar com 110 atletas inscritos na prova principal. A competição chega este ano à 23ª edição, como dizia, e volta a integrar o programa da Fradares, recuperando assim uma ligação que fazia parte da tradição do certame. Segundo a Câmara Municipal de Viana do Alentejo, o número de inscrições na prova principal quase duplicou face ao ano anterior. O programa inclui provas destinadas aos escalões jovens, a corrida principal com uma distância de 10 km e uma caminhada de 8,5 km. Estão também previstos prémios para os diferentes escalões participantes.
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0: 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Para mais informações e inscrições, deverá dirigir-se à Secretaria da Piscina Municipal Coberta das Piscinas Vítor Martelo, em Reguengos de Monsaraz. 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
0: 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Vai ser no Polidesportivo de Perolivas, está integrado no Festival Artes Sem Palco. Compassos Musicais é uma viagem sonora pelas grandes tradições da música e repertório para a banda filarmónica. Este concerto propõe um encontro entre a elegância do repertório clássico e a riqueza tímbrica da formação da Orquestra de Sopros e Percussão. Inspirado nas transcrições e obras originais que marcaram a história das bandas, o programa percorre várias épocas e estilos, desde a solenidade das aberturas clássicas à especificidade romântica e brilho virtuosístico das marchas e passo-dobles. Vai ser, portanto, dia 3 de outubro, em Perolivas, a partir das 5h30 da tarde.
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0: 9 horas. 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